pé no seu lugar nessa hora. Levante as suas mãos ao Senhor, feche os seus olhos. Senhor, o quanto nós somos gratos a Ti, Jesus. Que seria de nós sem o Senhor, oh Deus, sem a Tua mão. Senhor Deus, que é grande, que é poderoso, que é soberano, que é santo, que é lindo, que é maravilhoso. Olhe para Ele nessa noite. E aí onde você está, adore-o, adore-o. Se dê a Ele. Se dê a Ele nessa noite.

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1: A palavra de Deus diz que sem santidade ninguém verá o Senhor, ninguém verá Deus. Por isso Deus te chama para uma vida santa, uma vida reta, uma vida íntegra. Seja fiel ao Senhor Jesus. Levanta suas mãos e diga para o Senhor: o meu melhor

0: aquietai e sabei que eu sou teu Deus.
1: Sim, Pai.
0: Tenho visto as tuas lágrimas, contemplado a tua dor.
1: Eu creio.
0: Nenhum momento, filho, te deixei só.
1: Eu sei, Senhor.
0: Sou teu Deus, teu amigo e teu Salvador.
1: Sim, Pai.
0: Tu és meu.

0: Se te humilhares e de coração me buscares, contigo sempre estarei.
1: Sim, Senhor.
0: Se passares pelas águas, contigo passarei.
1: Sim, Pai.
0: Se passares pelo fogo, também passarei contigo.
1: Eu creio.
0: Se passares pelos espinhos, eles não irão te ferir.
1: Aleluia.
0: Não temas, meu Deus.
1: Sim, Senhor.
0: Não temas. Eu estou

0: Muito obrigado. Muito obrigado. Vocês vão ajudar a gente aqui.
1: 2, 3, 4.
0: Ó, tem uns caras que estralam o dedo forte, né? Vocês viram?
2: Palma fora, né?
0: Aê.

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1: Boa noite, querida Fortaleza, boa noite, Ceará, boa noite, Brasil, boa noite, mundo. Está no ar o programa Desperta Vida, o programa da Igreja Evangélica do Amor de Deus, que vem ao ar todos os dias, de segunda aos sábados. E você está ligado nesta programação. Esta programação tem uma realização toda especial da Igreja Evangélica do Amor de Deus. E você vai ficar ligado conosco durante 120 minutos. Você vai ficar ligado conosco por 2 horas. E durante esta programação você vai ouvir belos hinos, belos louvores, belas canções que vão tocar o teu coração. E no término desta programação, nós iremos orar forte para que Deus possa abençoar a tua vida, em o nome de Jesus. E esse amigo que vos fala é pastor Adair Santos. Olha, hoje nós não estamos aqui com a presença do nosso bispo Cláudio Garcia, que faz esta programação por um motivo de uma força maior, mas nós estamos aqui. Você aí e eu aqui, juntos nós iremos fazer esta programação. Olha, eu já quero mandar aí o meu abraço aí, o alô todo especial para todo o povo de Deus que estão ligado nesta programação, na programação Desperta Vida, através desta emissora Águia FM 87,5, tá certo? Olha, eu quero mandar aí o meu abraço, aí o meu alô todo especial para a minha irmã Maria de Fátima, né, que está lá no distrito chamado Deserto, aí que faz parte aí lá de Itapipoca, né? Então Itapipoca é cidade e o Deserto é um distrito de Itapipoca, né? E eles estão ligados na programação Desperta Vida. Quero mandar este abraço aí todo especial para você, minha irmã, que com certeza está ligado nesta programação. Que Deus abençoe a tua casa, o teu lar, a tua família e todos aqueles que estiver em volta de você. Quero mandar um abraço aí todo especial para a irmã Lucimar, né? Acho que é lá na Barra do Ceará, que está ligado nesta programação. Que Deus possa abençoar a tua vida, a tua casa, a tua família, o teu ministério, né? A irmã Lucimar, ela é uma pessoa que faz a obra de Deus, cuida de criança, porque para cuidar de criança tem que ter um dom. Cuidar de criança é um dom, não é fácil você cuidar de criança, apesar das crianças serem uma bênção de Deus, né? O próprio Jesus disse: deixai vir as minhas criancinhas, porque delas são o reino do céu. Então um abraço aí para você, irmã Lucimar, para toda a sua família. Quero mandar um abraço para Fernandinha aí da Grande Caucaia, que com certeza está ligado nesta programação. Um abraço aí tudo especial para a irmã Fernanda, que é irmã da irmã Lucimar. Quero mandar meu abraço aí para o irmão Queiroz, que também com certeza está ligado nesta programação, obreira Lucivan. Quero mandar um abraço aí para a obreira Selma, que com certeza também está ligado nesta programação. Quero mandar um abraço aí todo especial para a irmã Lurdinha, né? A irmã Lurdinha, ela é uma pessoa que Deus enviou ali para aquele lugar, para tomar de conta ali da casa do Senhor, né? Hoje eu saí de lá, pastor, se sair de lá ficou tudo virado, porque está com 2 semanas que eu trabalho direto na obra de Deus, na restauração da pintura dos templos do Senhor. Comecei no Curió e hoje terminamos ali na Grande Caucaia, e a irmã Lucimala mandou um vídeo com tudo organizado. Que Deus abençoe tua vida, minha irmã, abundantemente. Um abraço aí. tudo que você está fazendo, Deus vai te acrescentar abundantemente. Um abraço aí para o seu esposo, o irmão Júnior, que Deus abençoe. Um abraço aí todo especial para o obreiro Paulo, né, aí da Caucaia. Quero mandar um abraço aí para o irmão Jorge, que com certeza está ligado nesta programação. Quero mandar o meu abraço aí todo especial aí para a irmã Gei, a Marliane, que com certeza está ligado nesta programação. Um abraço aí para a irmã Márcia, para a irmã Yolanda, que com certeza também está ligado na programação Desperta Vida. Quero também mandar um abraço aí para todo o povo aí de Paramoti, né? Um abraço aí especial aí para o irmão Gilberto, que está ligado na programação Desperta Vida. Um abraço aí para o meu amigo obreiro Vigílio, né? Obreiro Gilberto, que também está ligado na programação aí na cidade de Paramoti. Só que o distrito lá é o distrito de Muquém, né? Paramoti é a cidade e Muquém é onde a gente sempre vai lá, né? Nós temos terra lá no, na cidade de, lá do Paramoti. Eu não, a minha família, né? Eles têm terra lá e a gente sempre passa final de semana lá. Obreiro Vigílio, um abraço aí todo especial para você. Divulgue este trabalho evangelístico aí, seja, sabe, um missionário digital. Compartilhe o link aí para todo mundo aí de Paramoti, para toda a localidade de Muquém. Que Deus abençoe a vida de vocês. Quero mandar um abraço aí para minha sobrinha, a Lucinete, lá em Itapoca, que também está ligado nesta programação. Mas não posso deixar de mandar o alô aí para o meu bispo, Cláudio Garcia de Souza, né? Que com certeza está aí nos assistindo. Um abraço aí, um alô especial para você, para a missionária Valdecira, sua esposa, Thalia, sua filha. Um abraço aí todo especial também para a sua mãe, né? Um abraço todo especial aí para a sua mãe, que com certeza está ligado na programação. É muito alô, rapaz. Se a gente for, a gente passar aqui a noite toda andando alô, mas um abraço aí para todos os pastores, pastor Cláudio Santos, meu filho, que é o primogênito, está ligado na programação, para o Cleverton, para as minhas netas, Rebeca e Raira, para minha neta Melícia, minha nora também, a missionária Regiane, e também outra minha nora, a Andresa, né? Estou profetizando, né? Chamei ela de missionária, que Deus abençoe. Então, um abraço aí, pastor Eduardo, que está ligado na programação. Um abraço aí para o pastor Gilberto. Um abraço aí para o pastor Aldísio. Um abraço aí para o pastor José Alves, que com certeza está ligado na programação. Ele e a sua esposa, missionária Fran. Um abraço aí para todo o povo do Curió. Quero mandar um abraço aí para o pastor Pedro Nascimento, né, que é a vice-liderança desse ministério. Que Deus abençoe aí a tua vida, a tua casa, a tua família. Um abraço aí para a pastora Rosa, que está ligado na programação Desperta Vida, Clemilda. Um abraço aí. Um abraço aí para o Javan, que com certeza está aí no volante aí do ônibus, né, dirigindo, mas não deixa de colocar aí, certo, a programação Desperta Vida. Então, através desta programação, muitas pessoas que estão no ônibus estão ouvindo aí a poderosa palavra de Deus. Um abraço aí para todos que estão aí no coletivo, aí no ônibus, você que é motorista de Uber, você que é moto Uber, para todos vocês, eu já peço aqui desde já as bênçãos e a proteção de Deus para esses profissionais que sofrem tanto durante a noite com assaltos, né, com muitas situações. Que Deus abençoe. Também estou aqui com a presença do meu amigo, né, pastor Cícero Neto, que está aqui no controle dos botões, na sonoplastia aqui, no controle dos botões. Já quero falar com o pastor Cícero nesse momento. Um alô, meu amigo, pastor Cícero, que Deus abençoe, meu querido.
2: Muito boa noite, pastor Adairton Santos, e boa noite aí a todos os ouvintes, né, todos os ouvintes da Rádio Águia FM. Nós estamos aqui ao vivo e vamos aí até a meia-noite, e com certeza vai ser uma grande bênção. E desde já nós queremos aí chamar a sua atenção para que você possa estar participando conosco aqui, interagindo, fazendo a programação juntamente conosco, né? Através do WhatsApp, você sabe, você pode participar, você pode enviar aí a sua participação. DDD 85 98709 6124, DDD 85 98709 6124, é o WhatsApp da sua participação aqui na Rádio Águia FM 87,5, né? Pastor Adair, essa pessoa pode enviar o seu áudio, como também pode enviar a sua mensagem de texto, né? Ela pode enviar a mensagem de áudio, como também a mensagem de texto aqui para participar sobre com o programa, né? Com o programa no nome de Jesus, tá bom? Vai ser bênção e nós vamos aí até o meio-dia ou até a meia-noite. É o costume do programa de meio-dia.
1: E já são 20, já são 22 horas, já são 22 horas e 19 minutos. Você está ligado no programa Desperta Vida, o programa da Igreja Evangélica do Amor de Deus, que vem ao ar todos os dias, né? De segunda aos sábados, e ela tem a realização toda especial da Igreja Evangélica do Amor de Deus através desta rádio maravilhosa, Águia FM 87,5. Eu quero dizer para você, meu irmão, para você, minha irmã, que está enviando a tua mensagem de texto, a tua mensagem de áudio, olha, fique sabendo que você tem a cobertura espiritual de todos os pastores da Igreja Evangélica do Amor de Deus. Inclusive eu tenho lá em casa, né, já está um volume muito grande de mensagem de texto, onde nós estamos nas madrugadas, não só eu, mas como todos os pastores que participa desta programação, nós estamos de joelhos, seja na madrugada, seja durante o dia, nós estamos orando, intercedendo pelo teu pedido de oração, você que envia a tua mensagem de texto, você que talvez esteja aí atribulada, angustiada, talvez, olha, o teu filho esteja aí no vício das drogas, né, andando na contramão da vida, em uma vida pregressa. Saiba de uma coisa, meu irmão, você, minha irmã, você não pode desistir dos teus sonhos, né, de ver o teu filho liberto, de ver a tua filha liberta, de ver o teu marido liberto do vício da bebida, enfim. Olha, nós estamos aqui para acolher todas essas mensagens de texto, todas as mensagens de áudio, e nós vamos estar orando. No término desta programação, nós vamos orar forte para que Deus possa abençoar a tua vida em nome de Jesus. Nós vamos ficar já de louvor, tá certo? E depois de alguns minutos, nós voltaremos com o programa Desperta Vida.

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1: E já são 22 horas e 25 minutos. Você está ligado no programa Desperta Vida. E você ouviu aí o louvor com o Bispo Cláudio Garcia. Que igreja é esta? É a igreja do amor de Deus, que pega o derrotado e faz com que ele venha vencer através da palavra de Deus. Tá certo? Eu me lembro, Pastor Cício, que este louvor aí, que igreja é essa, tem tudo a ver comigo, porque eu me lembro da forma que eu cheguei na Igreja Evangélica do Amor de Deus. Eu cheguei praticamente quebrado, fragmentado, sem rumo, sem direção, né, totalmente andando em círculo, né, a deriva, andando em círculo, sem rumo, sem direção. E um dia eu fui convidado, assim como diz o louvor, para uma reunião aí na Igreja Evangélica do Amor de Deus. E quando eu cheguei na Igreja Evangélica do Amor de Deus, Deus mudou a minha vida através da palavra de Deus. Eu estava sem nenhum tipo de expectativa. A minha vida estava um caos, né? Porque eu tinha perdido muitas coisas, né? Eu era um microempresário na época e eu falo microempresário porque todo mundo que tem um pequeno negócio é enquadrado como um microempresário, né? E aí o negócio não deu certo e eu fiquei só a misericórdia. Mas quando eu conheci a Igreja Evangélica do Amor de Deus, então a minha vida começou a mudar. Logo o Senhor me resgatou, mudou a minha história, me mostrou uma nova razão de viver, mostrou que estava comigo e continua até hoje, né? Então a Igreja Evangélica do Amor de Deus, ela proporcionou tudo isso para mim, né? E hoje eu estou aqui liberto. Sou um pastor do ministério da Igreja Evangélica do Amor de Deus. Sou muito feliz. E eu quero dizer para você, meu irmão, você que está ouvindo esta programação, nós vamos soltar os endereços aí de todas as igrejas que estão espalhadas por toda a Fortaleza, interior, na região Jaguaribana, ali entre Morada Nova, tá certo, e Bicuitinga. Também temos igreja em Redenção. Então, olha, procure uma das nossas igrejas, tá certo? E tire a prova, tá certo? Você pode estar aí vivendo um momento difícil. Talvez você já entrou em muitas portas, né? Talvez você já procurou a tua libertação em várias coisas, né? Ou seja, e nunca deu certo, mas se você chegar na Igreja do Amor de Deus, eu tenho certeza que a tua vida não vai ser mais a mesma, né? Vai ser totalmente diferente, porque Deus, o Deus da Igreja Evangélica do Amor de Deus, ele é um Deus que cura, que liberta, que transforma. É um Deus que faz o derrotado a vencer, tá certo? Então nós já temos mensagem de texto, né? O Pastor Cício, temos aqui já mensagem de texto. O Javan está no trabalho aí, na escuta, né? O Javan, ele é esse missionário digital, esse missionário que, mesmo estando trabalhando, ele é o obreiro aí da Pastora Rosa, aí no bairro do Quintino Cunha, e ele é motorista de ônibus. Ele poderia muito bem não escutar a rádio, porque a responsabilidade é grande, mas ele não perde uma oportunidade de deixar aí o rádio ligado aí, para que as pessoas escute, ouça a palavra de Deus, e através da palavra de Deus sejam libertos vidas aí em nome de Jesus, tá certo? Então também quero dizer também que, Javan, que Deus te abençoe, que Deus possa abençoar mais e mais a tua vida em o nome de Jesus. Também temos aqui uma mensagem de texto, a irmã Lucimar, ela pede oração por ela e pela sua família. Olha, irmã Lucimar, todas as pessoas que mandam mensagem de texto, áudio, nós estamos orando, sabe, por essas pessoas. Você mandou esta mensagem de texto, pode ter certeza que você terá cobertura espiritual dos pastores da Igreja Evangélica do Amor de Deus, tá bom? Com certeza Deus vai abençoar a você e a tua família abundantemente. No término da programação, nós iremos orar por todas as pessoas que colocaram aqui mensagem de texto e a mensagem de áudio. Então seja também esta pessoa que vai interagir conosco nesta noite. Olha, eu vou te dar aqui DDD 85 987 09 6124. Este é o telefone da tua participação. Você pode mandar mensagem de áudio e pode também mandar mensagem de texto. Olha, porque talvez você esteja nesse momento ligada ou ligado nesta programação, talvez a tua vida esteja um caos, né? Talvez você esteja sem rumo, sem direção, sem saber qual rumo você vai tomar. Talvez as coisas na tua vida, sabe, desandou. Talvez você está aí, sabe, só a misericórdia. Mas eu quero dizer para você que eu quero ouvir o teu áudio nesta noite, eu quero ver a tua mensagem de texto, e eu quero dizer para você que nós vamos orar para que Deus possa abençoar a tua vida, tá bom? De repente você está aí, sabe, com uma dor de cabeça aí grande, essa dor de cabeça não passa. Eu vou querer, eu vou orar daqui para você, sabe? Eu tenho certeza que Deus vai fazer a obra. Olha, talvez você esteja aí, sabe, com uma enfermidade que você já foi em muitos locais, você já procurou muitos médicos. Não estou aqui anulando a medicina, porque tudo o que há nesta terra é de Deus. O Salmo 24 diz isso: do Senhor é a terra e a sua plenitude, e tudo o que há nesta terra, a Bíblia diz que é de Deus. Então a medicina foi Deus que criou, tudo Deus criou. Não estou aqui anulando a medicina, mas talvez você já procurou, sabe, muitas portas. Olha, nesta noite Deus, ele quer te proporcionar um grande milagre para a tua vida, em o nome do Senhor Jesus. Mas pastor Cícero, nós já temos mensagem de texto, eu já quero... Nós temos mensagem de áudio, né? Eu quero falar com esta pessoa agora. Boa noite, alô, com quem eu falo?
2: Boa noite, a paz do Senhor, aqui é a irmã Neide. Estou pedindo oração, que eu tenho artrose no joelho e tem diabetes. Tem não, assim, porque ninguém nem disse que tem, né? Porque tá repreendido. Sou aqui de Iguatu, Ceará. Interior.
1: Tá aí, está registrado a irmã Neide aí de Iguatu. Olha, minha irmã, se tu creres, tu verás a glória de Deus. Isto é uma questão de crer, porque a fé, pastor Cícero, a fé é loucura para as pessoas, né? Mas aquele que tem fé usa a loucura da fé, e é por isso que os milagres acontecem na vida daqueles que têm fé, pastor Cícero.
3: Com certeza, pastor Adair. Então a fé é uma ferramenta que Deus deixou à nossa disposição para que nós vamos usar e vencer. Quando usamos a fé, nós vencemos toda e qualquer dificuldade. E eu tenho certeza aí que a irmã Neide, ela vai vencer. Como ela mesmo disse aí, né? A gente não pode falar que tem. Ela está usando a fé já, né? Ela já está usando a fé e Deus vai honrar e ela será curada. Pelo contrário, não vou nem dizer que ela será, ela já está curada em nome de Jesus. E ela vai testemunhar em nome de Jesus.
1: Porque a fé é a certeza, pastor Cícero. Quando a pessoa utiliza esta ferramenta que é a fé como a certeza, certeza que é este alvo que a pessoa atinge, né? Porque a gente atinge este alvo da fé, né? Porque a fé ela tem poder para atingir o alvo e o sobrenatural de Deus acontece em nome de Jesus. Irmã Neide aí de Iguatu, que Deus abençoe. No término da programação nós iremos orar por você em nome de Jesus. Mas nós temos mais, hein? Nós temos mais mensagem de áudio. Eu gostaria de falar com esta pessoa agora. Boa noite, alô, com quem eu falo?
4: Boa noite, aqui é o irmão de Lom da Igreja do Distrito de São João. Estou ligado na rádio. Um abraço aí pro bispo, né? Pronto.
1: É o irmão Odilon do sítio São João. Será que é o Odilon? Porque tem um Odilon que é lá de Dias Macedo, né? Mas é daqui, da Igreja do Amor de Deus, aqui do sítio São João, que se congrega aqui com o pastor Cícero. Irmão Odilon, que Deus abençoe abundantemente a tua vida, a tua casa, a tua família e todos aqueles que estiver em volta de ti. Mas temos mais pessoas, pastor Cícero. Pastor Cícero, fale com esta pessoa agora, pastor Cícero.
3: Glória a Deus. Alô, boa noite, com quem eu falo?
5: Boa noite, pastor Adairto. Pastor Adairto, hoje tivemos a reunião da Sagrada Família. Foi muito poderosa mesmo a reunião. E amanhã eu estarei ali junto com o pessoal de Redenção. Mandar um alô para o Denir. Um alô também para a dona Neta, Pietro, para o seu Zé Otávio, dona Mazé, o Gui, a irmã Salete, a irmã Gleidiane e todo o povo aí de Redenção. Deus abençoe.
1: Está aí registrado a participação do meu amigo, pastor Carlos Eduardo. Pastor Carlos Eduardo, rapaz, ele é um guerreiro, porque, olha, tomar de conta de uma igreja, meu irmão, não é fácil. Imagine de duas, né? Quando eu digo não é fácil, sabe, não é falando que os irmãos são difíceis, não é, porque é uma responsabilidade muito grande, né? A pessoa tem que estar ouvindo várias pessoas, né? Pessoas que estão, às vezes chega com a vida destruída na igreja, e às vezes a gente ora, e às vezes as coisas se tornam tendenciosas para não acontecer o milagre, mas nós continuamos acreditando, e para nossa surpresa, para nossa alegria, pode passar um ano, pode passar dois anos, mas aquela pessoa que a gente intercede por ela, então Deus vai fazer o milagre acontecer. Então o pastor Eduardo está na igreja da Messejana e também está na igreja ali da Redenção, um local que eu também passei por muitos anos ali naquela igreja. Quero dizer, pastor Eduardo, que esta obra é de Deus, esta obra, ela vai crescer, já está crescendo. Olha, muitas coisas aconteceu aí, muitas barreiras foram colocadas para que a igreja não crescesse aí neste lugar. Mas olha, qual é o pé de fruta, né? Qual é o pé de fruta que é plantado no meio de uma rodagem, né? Ou de uma pista. Inclusive a Igreja Evangélica do Amor de Deus, ela está bem onde passa os ônibus, onde passa o povo que vai para o Paracupeba, né, fazer excursão de turismo. Ela está bem centralizada na beira da pista. Eu comparo, fazendo aqui uma analogia, uma comparação, com o pé de planta frutífera, que ela é plantada, pastor Cícero, na beira de uma estrada, e quando ela começa a dar frutos, as pessoas jogam pedra para derrubar os frutos, né? Assim a Igreja Evangélica do Amor de Deus aí da Redenção. Olha, pastor Dado, quero dizer que esta igreja é de Deus, não há diabo, não há cão, não há capeta que possa tentar fechar as portas desta igreja, porque a igreja de Deus, o diabo não vai prevalecer contra ela aqui na terra, está escrito. Então, que Deus abençoe, um abraço. Em nome de Jesus, que Deus abençoe. Nós temos mais ouvinte aí, gostaria de falar com esta pessoa agora. Boa noite, alô, com quem eu falo?
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1: Muitas graças, meu amigo Pastor Joel. Que Deus o bendiga, que Deus o abençoe. Olha, fico feliz por ouvir aí os nossos irmãos aí do México, da Argentina, da Venezuela, da Colômbia, enfim, Portugal, Estados Unidos, enfim, pra gente é uma alegria muito grande ter vocês como ouvinte da nossa rádio, Rádio Águia FM 87,5. Muitas graças, que Deus nos bendiga.
3: Está amém, aí a participação, né, pastor? Pastor Joel aí do México, né? A gente sempre está divulgando a rádio em vários grupos aí de outros países e sempre tem alguém ouvindo, né? Sempre tem alguém de outros países ouvindo a rádio. O pastor Joel aí viu o nosso link lá, entrou em contato e mandou o seu áudio, né? Que benção.
1: Pois tá aí, está da participação. Eu já chamo de amigo, né, meu amigo Pastor Joel aí do México. Que Deus abençoe a tua vida abundantemente. Mas nós já temos pessoas aí, são muitos áudios, né? Áudio aí dos países sul-americanos, os países que estão no continente aí da Ásia, né? Da Europa, enfim, são muitas pessoas. E já quero falar com esta pessoa agora. Boa noite, alô, com quem eu falo?
7: Boa noite, a paz do Senhor. Quem tá falando é a irmã Helena, aqui do Chico São João. E tô ligadinho, viu? E o culto hoje foi uma benção. Uma benção o culto hoje. Quem não foi, perdeu a benção. E mandar um alô aí pro bispo, pastor Cismo, todos os pastores. Amém.
3: Amém, glória a Deus. A irmã Helena aqui do Sítio São João, pastor, uma bênção, né? Esteve no culto hoje conosco e eu creio que Deus vai fazer uma grande obra na vida dela, na família dela, em nome de Jesus. Só registrando aqui que o pastor Joel acabou de lhe agradecer, viu, pela saudação.
1: Tá aí registrada a participação da nossa irmã Helena, né, aí do Sítio São João. O pastor Joel aí do México, ele está agradecendo pela saudação do pastor Adair Santos, né, mais uma vez, muitas graças, que Deus lhe bendiga. Então tá aí, temos mais áudio. Pastor Cícero, fale com esta pessoa agora, pastor Cícero.
3: Glória a Deus. Alô, boa noite.
8: Boa noite, paz do Senhor. Pastor Cícero, todos os pastores, missionários, uma noite abençoada para todos, em nome de Jesus. Que Deus abençoe cada vez mais esse programa de rádio. Um alô para o meu esposo, estamos aqui escutando, na escuta. O bispo Cláudio, abençoe ele, a esposa, a sua família. E um abraço para todos os ouvintes, a dona Neide, né, que está na escuta, a irmã Neide. Mandei o link para ela, ela está na escuta. E peço oração para ela, né, e para a tia dela, que mora em Fortaleza, que está com câncer, o médico desenganou, mas Deus é que dá a última palavra, né. E dona Neide, um abraço para a senhora, irmã Neide, e creio que Deus está no controle de tudo, em nome de Jesus. Amém.
1: Tá aí a participação da irmã Lúcia aí, da cidade de Iguatu, no nosso Ceará. Olha, um abraço aí para você, irmã Lúcia, e continue sendo esta missionária digital, né? Você tem, compartilhou aqui, eu recebi um áudio de voz aí da irmã Neide, aí também de Iguatu, e eu fiquei sabendo que você compartilhou o link com ela, e ela está também compartilhando esse momento com a gente, enviando mensagem de áudio. Que Deus abençoe você. Um abraço aí para o evangelista Mariano, um abraço aí para todo o povo de Deus de Iguatu, que Deus os abençoe. Então são 22:44, vamos ficar de louvor, né, pastor? Vamos ficar de louvor e já voltaremos com o programa Desperta Vida.

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1: E já são 22h52. Você está ligado no programa Desperta Vida, o programa da Igreja Evangélica do Amor de Deus. Olha, eu já quero fazer um convite aí todo especial. Olha, sábado agora vai ser muito forte, vai ser impactante ali na Igreja Evangélica do Amor de Deus, ali da Grande Calcaia, na Rua Pedro Moreira de Oliveira, número 597, onde vai ser realizado o grande culto das mulheres de fé do Ministério IEAD, Mulheres de Fé, Igreja Evangélica do Amor de Deus. Eu já quero fazer um convite a todas as igrejas, né, que fazem parte do Ministério IEAD, Igreja Evangélica do Amor de Deus, para estar conosco para esta festa. Olha, está sendo, sabe, um corre-corre. As mulheres já estão realizando, estão correndo atrás, estão preparando a festa para receber todas vocês, mulher. Não só mulher, como os homens também, os esposos, né, que vão acompanhar suas esposas. Olha, a minha esposa, ela não para, né, ela não para. É cuidando da mãe dela, é cuidando de casa e cuidando dessa grande festa que vai acontecer sábado agora, né, no dia 22, sábado agora. Também as mulheres lá da Calcaia estão se movimentando para fazer uma grande festa aí para as mulheres que vão estar conosco. Então tá aí o convite aí, você não pode ficar de fora deste momento tão especial, que é o encontro de todas as mulheres da Igreja Evangélica, das Igrejas Evangélicas do Amor de Deus, tá bom? Então conto com a presença de todos vocês e que Deus os abençoe. Mas nós temos aqui já mais mensagem de texto, né, aqui o Antônio José Messejana, o evangelista Antônio José, está ligado na programação Desperta Vida, e ele pede um louvor do bispo Cláudio Garcia de Souza, né. Olha, evangelista José, está aqui registrada a tua mensagem de texto. Que Deus abençoe você e a tua casa, a tua família abundantemente. Também mensagem de texto aqui: este é cadeira cativa, né? Este é cadeira cativa. O nosso irmão Ivan, lá do José Walter, da Igreja Evangélica do Amor de Deus, aí do José Walter, ele está ligado na programação Desperta Vida. Irmã Ivan, que Deus lhe abençoe abundantemente. Rapaz, o irmão Ivan esteve lá no 27º aniversário da Igreja Evangélica do Amor de Deus, rapaz, e tem uma coisa incrível que que eu entrei lá do altar, eu vi ele, e quando eu saí me esqueci de falar com ele. Mas olha, irmã Ivã, o homem pode esquecer de muitas coisas, só que Deus não esquece. Deus estava vendo que você estava ali. Que Deus abençoe você e toda a sua família. Mas nós temos agora, tem mais mensagem de áudio, né? Muitas pessoas, olha, Pastor Cícero, a programação Desperta Vida, através da Rádio Águia FM, ela tem voado muito alto, ela tem, sabe, atingido aí os países, né? País sul-americano, os países da Ásia, né? Os países da Europa, enfim, estão interagindo conosco, né? Nós tivemos também aqui a participação do nosso amigo Pastor Joel aí do México, né? Que para mim foi uma alegria muito grande. Que Deus abençoe aí o Pastor Joel. Mas nós temos mensagem de áudio. Eu gostaria de falar com esta pessoa agora. Boa noite, alô, com quem eu falo?
2: Alô, pessoal, aqui é o irmão do São João. Um abraço para os pastores aí, doutor, foi uma benção. Um abraço para todos os pastores da igreja, do amor de Deus.
1: Está aí a participação do nosso irmão Francisco, do Sítio São João, dizendo que o culto da família foi uma bênção, né? E quem não foi, perdeu. Mas eu creio que é porque esse momento de hoje, Pastor Cícero, é assim mesmo. Às vezes Deus quer falar com aquela quantidade de pessoas, e aí no outro culto Deus vai falar com aquelas outras pessoas, e assim Deus nunca vai deixar as pessoas sem alimento. Tá aí um abraço, existe da participação aí do nosso irmão, o Francisco. Que Deus abençoe aí você abundantemente. Mas nós temos mais ouvinte, eu gostaria de falar com esta pessoa agora. Boa noite, alô, com quem eu falo?
3: Boa noite, povo de Deus, aqui quem fala é a irmã Chagas, estou de folga hoje, escutando rádio, Águia FM, né, glória a Deus, né, com esses homens de Deus, né, que é o pastor Adairto, né, e o pastor Cícero. Cuida, pessoal, vamos escutar a rádio Águia FM, pedir oração, né, contar testemunho, né, cuida, povo de Deus, é aí, mandando um alô pro meu pastor Pedro, que o culto hoje foi uma bênção de Deus, toda vida é uma bênção, né, mas o culto maravilhoso, certo, mandar aqui um abraço para todas as minhas irmãs, né, da Evangélica, com amor de Deus, né, daqui do Gereissati. Um abraço aí para a irmã Ebe Júlia, para a irmã Eliane, né, para a missionária Erineide, para nós todos, toda a igreja evangélica, do amor de Deus. E mandar um abraço para todas as missionárias, né, que Deus abençoe a todas, né, essas grandes mulheres de Deus, junto com esses homens de Deus também, né, grandemente, são pessoas que levam toda a palavra na casa, no trabalho, né, para quem precisa, né, então é isso aí, né, vamos fazer a obra, vamos evangelizar, vamos dar o link da rádio, né, vamos pedir oração, vamos participar, pessoal, vamos participar, né, pois aqui eu quero pedir uma oração para mim mesmo, né? Uma oração e mandar aqui um alô para todas as pessoas que estão ouvindo a rádio, a FM, né? E quero ouvir também um louvor, né? Que é Deus é Fiel com o Bispo Cláudio, né? E muito obrigado por tudo, povo de Deus. Um abraço.
1: Tá aí a participação da irmã Chaguinha, da irmã do pastor Pedro Nascimento. Ela é esta pessoa, ela é uma missionária digital, né? Ela vai expandindo os links, ela vai compartilhando para as pessoas que trabalham aí com ela. Ela participa, ela vai compartilhando para todas as pessoas, e aí a rádio vai entrando no lado desta pessoa, que ela compartilha o link, né? E é isso aí, minha irmã, que Deus abençoe a tua vida abundantemente, a tua casa e toda a sua família. É, o pastor Cícero, ele está ligado direto aqui nos botões. Às vezes eu falo um pouco com ele assim, porque ele está direto aqui no controle dos botões. Mas, pastor Cícero, fale com esta pessoa agora, pastor Cícero.
4: Glória a Deus, pastor Daíto. Vamos lá então. Alô, boa noite, com quem eu falo?
5: Boa noite, pastor Daíto, pastor Cícero Neto. É uma satisfação estar ouvindo essa programação com vocês. Quero deixar meu forte abraço aqui ao pastor Clairto. Hoje tivemos ali uma reunião abençoada ali no Curió, o culto da Sagrada Família. E foi uma bênção de Deus, uma palavra abençoada, uma oração.

0: Peito para falar, né? Mas realmente eu sou grato a Deus pela vida dele. Foi o primeiro filho que Deus me concedeu, a mim e a sua mãe. Para a gente foi uma alegria muito grande, né? De saber que a minha esposa estava aguardando, esperando um bebê. E quando esta criança veio a este mundo, para mim foi uma felicidade muito grande. E olha, quero dizer para você, meu filho, que você é um orgulho para mim, tá certo? Logo muito novo, pastor Clairton, ele confessa a Jesus e aí ele começa a se engajar na obra de Deus, né? E hoje é um ganhador de almas aí no Curió, né? Quero mandar um abraço aí para você bem forte, para minhas netas, a Rebeca, a Raira, a missionária Regiane, que Deus abençoe você aí abundantemente. Muito bem, mas nós temos agora ainda pessoas, tem muito áudio ainda, né, pastor Cícero? Eu gostaria de falar com essa pessoa agora. Boa noite, alô, com quem eu falo?
1: Alô, pastor Cícero, pastor Adairto, boa noite. Estou ouvindo você aqui do Paramoti. Graças a Deus. Tudo de bom para vocês.
0: Tá aí a participação do meu amigo, né, o Vitor Madeiro, né, aí da cidade de Paramoti. Ele está na cidade de Paramoti nesse momento, né, está trabalhando, mas ele é aí da localidade de Muquém, né, é meu amigo, né, eu, quando eu chego aí que eu não vejo ele, rapaz, eu fico, rapaz, que deu o Vitor. E para mim é uma alegria muito grande ter você como amigo, ter você na nossa família. Que Deus abençoe você aí abundantemente. Onde você colocar a planta dos teus pés, onde você tocar as tuas mãos, que Deus possa abençoar abundantemente. Vamos ficar de louvor, né? E depois nós já voltaremos com o programa Desperta Vida.

E já são 23 horas e 6 minutos. Você está ligado aqui na bênção, na programação Desperta Vida, a programação da Igreja Evangélica do Amor de Deus, tá certo? Olha, eu quero mandar aí um abraço aí todo especial, um alô aí para o pastor Silvino, né, que está ligado nesta programação. Um abraço aí todo especial para o pastor Fábio Lopes, para o Yuri, seu filho, a Letícia. Um abraço aí todo especial para esta pessoa que eu tenho muito carinho por ela. É como se fosse uma irmã, né? E é a minha irmã em Cristo, né? A missionária Cristiane, né? Missionária Cristiane, que Deus abençoe você, a sua casa, a sua família. Pastor Fábio, você tem uma esposa que é um exemplo de vida para muitas pessoas aqui na terra. Que Deus abençoe, Cristiane. Quero mandar o meu abraço aí todo especial para a missionária Valdirene, né, que é a preleitora, né, eu creio que é a preleitora de sábado agora. Que Deus possa abençoar, que o Espírito Santo de Deus possa estar aí, sabe, na tua vida, e que Ele possa usar a tua boca aí sábado abundantemente aí na Grande Caucaia. Que Deus abençoe. Quero mandar um abraço aí para a missionária Leidiane, né? A missionária Leidiane, o Lohan, a Lohana, o pastor Gilberto, todos seus filhos. Que Deus abençoe você abundantemente. A missionária Leiane, ela é cadeira cativa em todos os cultos de mulheres. Esta mulher, ela não tem perdido um culto de mulheres, né? Ela sempre está lá dando a força, louvando para Jesus, fazendo aquilo que ela sabe fazer, que é a obra de Deus. Que Deus te abençoe abundantemente. Quero mandar um abraço aí para minha esposa, pastor Cício. Eu falei o nome de todo mundo, esqueci o nome da minha esposa, rapaz. Olha, quero mandar um abraço aí para você, meu amor. Um abraço aí todo especial para você. Eu sei que a luta é grande, você não para, né? Tem lutado demais, tem dado assistência à sua mãe, em casa, à igreja, enfim. Que Deus possa te conceder uma força poderosa, tá bom? Que Deus possa te abençoar abundantemente. Nós vamos agora para a mensagem de texto aqui. Temos mensagem de texto. Sandra Brito, do Rio de Janeiro. Olha onde é que a águia está, Rio de Janeiro, né? A águia está voando alto. A irmã Sandra, ela manda aqui sua mensagem de texto. Que Deus te abençoe abundantemente. Pastor Lourenço, de Recife, lá de Camaragibe, né? Camaragibe, pastor Lourenço, eu tive o prazer, né, de poder conhecê-lo, né? Passamos um dia aí, eu e o pastor Cláudio, nós andamos pela grande Fortaleza, e para mim, me identifiquei muito com o pastor Lourenço. Olha, pastor Lourenço, estamos orando aqui por você, que Deus abençoe, e quando você voltar aqui em Fortaleza, nós queremos te receber com todas as honras, né? O livro tem aqui um brinde aqui para você receber aqui nos estúdios da Rádio Águia FM. Um abraço, meu amigo. Também a irmã Leidiane, né? Lá, a irmã Leidiane, lá da Pavuna, né? Que é do José Valter, é a missionária Leidiane, né? Que Deus te abençoe abundantemente, mulher de Deus, né? Então é isso aí, nós vamos ficar. Vamos ficar com louvor, né? E os endereços das igrejas. Nós vamos ficar com louvor, os endereços das igrejas. E depois nós vamos voltar com o programa Desperta Vida. Já estamos no programa Desperta Vida. O programa não saiu do ar. Só quero dizer que depois de alguns minutos, nós voltaremos com a programação Desperta Vida.

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2: Já são 23 horas e 21 minutos. Você está ligado no programa Desperta Vida, o programa da Igreja Evangélica do Amor de Deus. Olha, eu quero mandar aí o meu abraço todo especial aí para o Dr. Vladimir de Queiroz. Para quem não sabe, o Dr. Vladimir de Queiroz, nós nos tornamos grandes amigos, né? Quando eu cheguei em Fortaleza com meus 15 a 16 anos, foi ele, a família que me acolheu, supriu todas as minhas necessidades. É lógico que todas as minhas necessidades, quem supriu foi Jesus, mas eles foram esta ponte, essas pessoas que me acolheram e nos tornamos amigos, né? Sempre que eu posso, eu tenho entrado em contato com ele. Ele tem uma vida muito corrida, né? Porque ele é clínico geral e é uma vida corrida. O doutor Vladimir é uma vida muito corrida. Eu me lembro que quando ele estava de folga, tinha que sair voltando para o hospital para saber o que estava acontecendo, né? Então é isso aí, doutor Vladimir, que Deus possa te abençoar abundantemente, a você e todos aqueles que estiverem em volta de você. Mas eu quero atender aí um áudio de voz aí com meu amigo Pastor Gilberto Filho, né? O Pastor Gilberto, né? Estou sabendo, né? Já dei a dica, né? Quero ouvir essa pessoa agora, que é o Pastor Gilberto.
3: Paz do Senhor, Pastor Daís, Pastor Cício, passando aqui para agradecer o alô que eu recebi, né, do Pastor Daís. E manda também um alô todo especial para todo o povo de Deus que está escutando aí, né, a programação Desperta a Vida. Todos os pastores, Bispo Cláudio, Pastor Pedro, Pastor Fábio, Pastor Eduardo, todos os pastores e pastoras, né, estamos aqui na escuta da programação, né. O culto hoje também foi uma benção ali da culto da família. E é isso aí, meu querido. E amanhã nós estaremos aí também, programa Desperta a Vida, de 10 às 11, tá bom? Paz de Deus.
2: Tá aí registrada a participação do meu amigo Pastor Gilberto Filho. Um abraço aí. forte aí para você e toda a sua casa, toda a sua família. Mas nós vamos agora já nos prepararmos aí para o momento da palavra de Deus, né? Você que tem a sua Bíblia aí, já faça, vamos fazer uso dela neste momento, tá bom?

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1: Muito bem, você que está aí já com a tua Bíblia em mãos, vamos fazer uso. Quero compartilhar com todos os ouvintes que estão ligados no programa Desperta Vida. Hoje eu quero compartilhar com vocês lá no livro de Romanos, né? Romanos capítulo 12 e o versículo é o de número 12, que diz assim: alegrai-vos na esperança, sedes paciente na tribulação e perseverai na oração. Então, esta carta, né, ela foi escrita pelo apóstolo Paulo para os irmãos que estavam ali pelas adjacências de Roma, um povo que estava sofrendo várias perseguições, né? O povo estava sofrendo ali várias perseguições, alguns aflitos e outros com vontade de desistir. A perseguição era tão grande que este povo, alguns estavam querendo desistir. E o apóstolo Paulo, cheio do Espírito Santo, ele tomou conhecimento do que estava acontecendo com este povo e ele vai tentar acalmar esse povo através de uma palavra que com certeza iria, sabe, levantar a estima deste povo, porque a perseguição era muito grande. E Paulo, cheio do Espírito Santo, ele enviou esta carta para os irmãos, que diz: alegrai-vos na esperança. Que coisa linda, é uma palavra muito linda quando se trata de esperança. Porque esperança é algo muito lindo, porque aqueles que têm esperança, eles reconhecem que Jesus é a esperança de todos aqueles que nele acreditam. Então Paulo vai dizer: alegrai-vos na esperança. Quem é a esperança? A esperança é Jesus. Talvez você esteja aí cabisbaixo, desanimado. Talvez os teus projetos que você tinha, talvez agora você entende que tudo foi por água abaixo. Os teus sonhos, aquilo que você sonhou, aquilo que havia esperança dentro de você, e de repente tudo foi por água abaixo, tudo desandou. Mas eu quero dizer para você que Jesus é a tua esperança. Você que está aí, creia. Você tem um Deus grande, você tem um Deus poderoso, você tem um Deus que pode mudar a história da tua vida, que pode trazer a você a esperança que você tinha. Porque você era esta pessoa que era cheia de sonhos, uma pessoa que tinha projetos na mente, no coração, pessoas que acreditava que tudo que você fizesse daria certo. E de repente, por algum motivo, eu não sei, por alguma situação, você está sem esperança. Mas esta palavra é exatamente para você. Para você que está me ouvindo agora, para você que está cabisbaixo, para você que acha que a tua vida não tem mais jeito. Olha, mas Jesus é a esperança para a tua vida. Jesus é a esperança para todos nós, tá certo? Olha, meu irmão, não perca a esperança. A esperança, pastor Cício, a esperança não é um provérbio, não é um ditado, não. Tem pessoas que usam este provérbio que diz: olha, a esperança é a última que morre. Não existe isto. de a esperança é a última que morre. Não, porque a nossa esperança é Jesus. E quando nós temos Jesus dentro do nosso coração, nós temos esperança que as coisas venham a dar certo. Nós temos esperança que o nosso sonho, mesmo que não esteja dando certo, mas há em nós esperança que vai dar certo e os nossos sonhos vão ser realizados através da nossa fé, pastor Ciso.
2: Com certeza, pastor Adairto, né? Nós temos a nossa esperança e a nossa esperança é Cristo, né? A nossa esperança é Cristo. A palavra esperança vem justamente de esperar, aguardar. E Ele é o qual nós aguardamos, o qual nós esperamos. E nele não somos decepcionados, né? Nós podemos confiar, nós podemos aguardar e ter a certeza de que Ele não vai nos decepcionar, porque muitos esperam aí, às vezes espera do governo, espera do pai, espera da mãe, espera de muita gente e acaba sendo frustrado. Mas quando nós esperamos em Deus, quando nós esperamos em Cristo, nós não somos confundidos, nós não somos aí frustrados. Pelo contrário, nós temos a certeza de que Deus vai realizar o milagre de tanto nós precisamos, de que tanto nós temos necessidade. Então, que a sua esperança, meu irmão, seja Cristo. Que você deposite toda a tua esperança, toda a tua confiança em Cristo Jesus, porque Ele é o único que nunca vai te decepcionar, que nunca vai frustrar os teus sonhos. E se frustrar algum tipo de sonho, é porque não está alinhado com a vontade dEle. Mas se estiver alinhado com a vontade dEle, pode ter certeza, você vai viver o melhor de Deus nessa terra, em nome de Jesus. Pastor Adair.
1: É verdade, pastor Cícero. A única pessoa que nunca vai nos decepcionar é Jesus. Jesus nunca vai nos decepcionar. Por maior que seja as decepções que a gente venha ter com muitas pessoas aqui na terra, é normal, porque muitas pessoas nos decepcionam. As pessoas são ingratas, porque a ingratidão é a pior coisa que tem. Mas Jesus, Ele nunca vai te decepcionar. Então esta palavra foi falada há muito tempo, há muitos anos atrás, para um povo que estava vivendo um momento difícil, um povo que estava vivendo uma vida de turbulência, de tempestade, de dificuldade. Mas hoje esta palavra não é mais para aquele povo. Esta palavra hoje é para mim e para você, que enfrenta todos os dias várias situações. São muitas situações que a gente enfrenta todos os dias, são muitas barreiras, são muitas situações que muitas das vezes vêm para nos decepcionar. Aí Paulo vai continuando: alegrai-vos na esperança, sedes paciente na tribulação. Meu irmão, isso aí é muito forte. Sedes paciente na tribulação. Mas pastor, ser paciente na tribulação, pastor, como é que eu vou ser paciente em tribulação, em tempestade, em adversidade? Pastor, me explique como é que eu possa ter esta paciência se eu estou vivendo um momento difícil, se eu estou vivendo um momento de tempestade, se as tempestades na minha vida, ela não cessa, ela não passa, a cada dia são tantas situações, pastor, e como é que eu vou ter esta paciência? Olha, meu irmão, Jesus é a tua esperança. Jesus, quando você tem conexão com Deus, então Jesus te dá todo o suporte. Jesus disse para os seus discípulos que não ia ser fácil. Ele disse que não ia ser fácil. Ele disse: olha, muitos são as aflições e as turbulências, a tempestade, mas tenham bom ânimo, porque eu venci e vocês também vão vencer. Então, minha irmã, você que está neste momento me ouvindo, eu sei que a tua vida não está fácil. Não é que eu sei, Jesus sabe. Eu não sei nada de você, mas Jesus sabe do que você está passando neste momento. Jesus sabe das tuas situações, da tua tempestade, porque a Bíblia diz que os olhos do Senhor estão passeando ou percorrendo sobre toda a terra para nos observar. E saiba de uma coisa: se você tem conexão com Deus, Se você tem conexão com Deus, talvez a tua vida esteja de cabeça para baixo. Mas se você tem conexão com Deus, se você acredita neste Deus grande, neste Deus poderoso, o problema que você está enfrentando aí não é nada, minha irmã. É só você aguardar com paciência. Sabe, mesmo que as tempestades, mesmo que as atribulações, as turbulências e a tempestade esteja grande na tua vida, mas saiba que você tem um Deus que nunca vai te deixar só. Você tem um Deus que nunca vai te deixar sozinha, que Ele está sempre aí ao teu lado, nos momentos difíceis, no momento que a tua força estiver faltando, Jesus vai renovar as tuas forças. Está lá, está escrito, né? Está escrito na palavra do Senhor, né? Isaías 40:31, aqueles que esperam no Senhor renovarão as suas forças, né? Subirão com asas como águia, correrão e não se cansarão, né? Caminharão e não se fadigarão. Então, todos aqueles que esperam no Senhor, todos aqueles que confiam no Senhor, têm as suas forças renovadas. De repente, você está aí enfrentando uma situação difícil, a tempestade está grande. Talvez você não tenha mais força para sair da situação que você está enfrentando. Mas, pastor Cício, Jesus, com certeza, vai renovar a força desta pessoa, pastor Cício.
2: Com certeza, pastor Adair, com certeza, porque maior é aquele que está em nós do que aquele que está no mundo. Quando nós buscamos, quando nós nos lançamos, né, em buscar ao Senhor, Ele não nos deixa órfãos. A Bíblia diz que nós não somos filhos de um pai ausente, pelo contrário, Ele é presente na nossa vida. Então, todo aquele que buscar, todo aquele que se entregar, se lançar, vai ser alcançado pelo Senhor e vai viver, né, o melhor dessa terra. Basta querer, né? Basta querer, basta dar um passo de fé, tomar uma atitude de fé, e Deus vai fazer com que essa pessoa tenha uma experiência sobrenatural, extraordinária, e ela vai contar, vai testemunhar do que Deus fez, do que Deus realizou na vida dela, em nome de Jesus.
1: Com certeza, pastor Cícero, eu sempre costumo falar que algumas tempestades que vêm sobre as nossas vidas é Deus proporcionando para a gente. É Deus que tem proporcionado tudo isso, pastor. Deus tem proporcionado para mim essa tempestade. Deus tem permitido, minha irmã. Deus tem permitido, sabe, para ver até que ponto está a tua fé. Porque Deus, Ele observa a nossa fé. E a nossa fé, ela não pode estar conectada no homem. A nossa fé não pode estar conectada em pessoa. Mas quando a minha fé está exclusivamente conectada no Senhor, então, meu irmão, Ele realiza os meus sonhos. As tempestades, elas vão se tornar, sabe, como nada. Vão se tornar, sabe, como nada. Porque quem tem Jesus na sua vida, as tempestades, elas não têm poder para nos derrotar. Sabe, a Bíblia diz que nosso Deus é tão grande, é tão poderoso, a sua soberania, o seu poder é tão grande que, olha, o oceano é muito imenso. Não dá para medir a metragem, não sei se os cientistas já mediram, né? Os metros quadrados, a extensão, ou toda a geografia do oceano. Mas eu quero dizer para você que o meu Deus, o teu Deus, o meu Deus, o nosso Deus é tão grande, é tão poderoso que as águas do oceano cabem na concha das suas mãos. Então creia, minha irmã. Qual é o problema que você está enfrentando aí, minha irmã? Qual é a situação que é maior do que o meu Deus? Qual é a situação que é maior do que esse Deus que você crê? Qual é o problema? Qual é a dificuldade? Qual é a acusação que você está enfrentando? Qual é a situação que você está enfrentando? Que tempestade é essa que, sabe, tem se tornado tendenciosa para te derrubar, para te deixar para baixo? Olha, saiba que essa tempestade que você está enfrentando, enfrentando aí, ela não tem poder de enfrentar o meu Deus, ela não tem poder, sabe, de destruir a tua vida. Se você estiver conectada em Cristo, todas as tempestades, todos os problemas, todas as dificuldades, elas vão se tornar em nada para você, porque o Deus que nós servimos, o Deus que você crê, o Deus que você está nesse momento ouvindo através desta palavra, é um Deus que quer te proporcionar estes momentos, Deus quer te proporcionar essa experiência com Ele, meu irmão. E às vezes Deus coloca a gente em situações difíceis, então este é o melhor momento da gente ter experiência com Deus. Sabe, pastor Cis, às vezes a gente enfrenta algumas situações que, se a gente não tiver os olhos espirituais, a gente joga a toalha. Mas todas as situações é na vida daqueles que têm Jesus, é um momento maravilhoso. A tempestade é apenas um momento que Deus tem permitido na tua vida. Sabe para quê? Para você vencer ela. Sabe, a situação que você está enfrentando aí, sabe, as muralhas que têm sido construídas para que você não venha, sabe, ter sucesso, é Deus proporcionando para você colocar esta muralha por terra através da fé, através do acreditar. Então Deus está te proporcionando neste momento, não fique triste. Pastor Cícero, eu quero dizer para esta pessoa que ela não fique triste com a situação que está acontecendo nesse momento na vida dela. Talvez situação que para muitos, essa situação vai destruir a vida dessa pessoa. Mas para esta pessoa que tem uma fé firmada em Cristo, essas situações não vão trazer destruição para a vida dessa pessoa, pastor Cícero.
2: Com certeza, pastor Daíto, com certeza. Porque Deus estando no controle, né? Se o Senhor estiver no controle, Ele vai dar a direção, Ele vai direcionar, e essa pessoa ela vai ser orientada pelo Espírito Santo, e com certeza tudo vai dar certo, tudo vai correr bem, e ela sempre vai estar glorificando e exaltando o nome do Senhor. E nós estamos aqui para isso, para despertar essa fé no coração dessas pessoas, né? Aqui o programa Desperta Vida tem esse propósito, tem esse objetivo de despertar a fé no coração dessas pessoas, para que elas entendam que tem um Deus grande, como o senhor mencionou, um Deus que mede todas as águas na palma da sua mão, né? Mede os céus a palmos. Olha só que Deus maravilhoso, olha só que Deus grande. Esse é o nosso Deus, esse é o Deus que estamos aqui apresentando. E por que estamos fazendo isso? Porque um dia ele nos foi apresentado e nós abraçamos, né? Nós buscamos. Por isso estamos aqui, fazendo aquilo que um dia fizeram conosco. Estamos dando de graça aquilo que recebemos de graça, porque sabemos o quanto é bom buscar esse Deus, o quanto é bom ter relacionamento com esse Deus, né? E quando a gente faz isso, nós temos a nossa vida mudada, transformada pelo poder de Deus, em nome de Jesus.
1: É verdade, pastor Cícero, porque Deus, ele está falando com esta pessoa que está nos ouvindo nesse momento. Como eu frisei, talvez a vida dessa pessoa esteja só a misericórdia. Talvez o lar, talvez o filho, talvez o esposo, ou talvez várias situações têm, sabe, chegado na vida dessa pessoa para desanimar, para tirar a fé desta pessoa. Então Deus, ele está nesse momento proporcionando para a vida desta pessoa esta palavra que com certeza esta noite, esta pessoa, ela vai receber esta palavra e nunca mais ela vai dar ouvido, sabe, palavras negativas, nunca mais ela vai olhar para as dificuldades como uma montanha que ela não possa escalar, nunca mais ela vai olhar para as tempestades, nunca mais ela vai dar ênfase às tempestades, mas ela vai acreditar através desta palavra que ela já venceu em nome de Jesus. Aí Paulo vai continuando para nós encerrar, aí o apóstolo vai continuar assim, olha, ele diz: alegrai-vos na esperança, sedes pacientes na tribulação e perseverai na oração. Está aí, pastor Cícero, um antídoto forte. Está aí um antídoto forte que tem poder para desfazer todas as obras malignas, todas as obras do diabo. Porque a oração, ela é poder de Deus. Aquilo que a oração, se a oração não resolver, minha irmã, só Jesus. Mas a oração, Jesus nos ensinou a orar. Jesus nos ensinou que a oração, com clamor de um coração quebrantado, com um coração voltado para Deus, porque primeiramente nós temos que tomar uma atitude de confiança naquilo que nós estamos fazendo. Porque a oração é você confiar que você tem fé e que através do teu clamor Deus está te ouvindo, e nada é impossível ao que crê. Então está aí o antídoto forte. De repente, sabe, você percebe que o teu lar está em destruição, que você percebe que o teu casamento está pelo um fio, que o teu filho está se encaminhando pelo mundo das drogas, pelo vício da bebida. Olha, eu te aconselho a você pegar essa receita, que é a oração. A oração, ela é poder de Deus. Minha irmã, oração, não tem demônio que resista. A gente percebe, pastor Cícero, quando nós estamos em um culto de libertação, que o demônio se manifesta e a gente, sabe, em nome de Jesus, levanta a nossa voz em oração. A gente pede que, Senhor, envie os teus anjos para tirar conosco aqui um combate. Envia, né, o exército de anjo. Envia, sabe, o Miguel para tirar, né, para estar conosco nesta batalha. E a gente começa a orar forte. Porque eu digo para você, se você tomar, se você deixar ser usado por Deus, se você deixar que a oração venha fazer parte da tua vida, que o Espírito Santo venha fazer parte da tua vida, quando você começar a orar, sabe, não há capeta, não há demônio, não há diabo que possa resistir, não há demônio que possa ficar dentro da tua casa. Eles vão ser expulsos, eles vão sair pelo poder da oração, pela unção e pelo poder de Deus e pelo Espírito Santo que está na tua vida. Então, olha, continue orando, não desista. O segredo é não desistir. Continue orando, porque desistir não é a coisa certa. É continuar na oração, tá bom? Então continue na oração, que com certeza Deus vai manifestar o poder dele na tua vida e você vai obter as tuas vitórias, os teus milagres, em nome de Jesus. Mas nós já vamos nos preparar, né? Já estamos quase nos preparando para o momento da oração, tá certo? Esta é a palavra que Deus colocou no meu coração para falar a você que está aí nesse momento enfrentando as tuas guerras, tá bom? Olha, então nós vamos ficar com louvor, tá certo? E depois nós vamos voltar com o momento da oração. Já gostaria que você pegasse o teu copo com água, tá certo? A fotografia, que você pegasse aí a chave do teu carro, sabe? O instrumento que você trabalha, sabe? E coloque sobre a tua mesa, que nós vamos apresentar a Deus nesse momento da oração. Vamos ficar com louvor e depois nós vamos voltar orando. E eu gostaria, pastor, que o senhor orasse, certo? Fizesse essa oração.

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2: E são 23 horas e 54 minutos. Olha, meu irmão, eu quero só mais uma vez fazer um comunicado aqui para todos os membros desse Ministério da Igreja Evangélica do Amor de Deus. Amanhã nós temos culto de libertação, certo? É um dos cultos que é em todas as igrejas, né? Tem culto de libertação, onde as pessoas estão ali para buscar em Deus uma libertação. Eu me lembro que quantas pessoas já passaram ali pela igreja da Caucaia, ou na sede, ou qualquer igreja, que tem sido libertas, né? Pessoas têm chegado, sabe, toda quebrada, todos quebrados, fragmentados, sem rumo e sem direção. Pessoas com a vida espiritual destruída, e através dos cultos de libertação, as pessoas têm sido libertas em nome de Jesus. Quero também já comunicar que domingo agora, em todas as igrejas evangélicas do Amor de Deus, nós estamos realizando ali o culto dos filhos de Deus, né? Nós estamos ali para buscar a presença do Espírito Santo, né? E nós já vamos nos preparar já para o momento da oração. Mas antes, pastor, eu quero só fazer mais um convite, reforçar sobre o culto de mulheres ali na Igreja do Amor de Deus da Caucaia, onde vai ser uma grande festa, onde todas as mulheres de Deus estão ali para junto compartilharmos desse momento tão maravilhoso. Nós vamos ficar agora com o momento da oração, não é verdade? Oração, né? O momento da oração, que já está encerrando aqui já. E vamos para a oração.

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0: Senhor nosso Deus e nosso Pai, o Deus Criador, o Deus Todo-Poderoso, o Deus que é a nossa esperança, em Ti confiamos, em Ti depositamos a nossa fé e confiança na Tua palavra, porque sabemos que o Senhor não é homem para que minta, nem filho do homem para que se arrependa, mas o Senhor cumpre o que promete. A Tua palavra, ela não volta atrás. A Tua palavra, ela é broquel, ela é escudo. A Tua palavra é poderosa. A Tua palavra são Tuas promessas, e as Tuas promessas não falham. Aleluia. Pai, entramos em Tua presença em oração, Te apresentando cada vida, cada pessoa que ora conosco neste momento, essa pessoa que ora por um parente, por um filho, por uma filha. Meu Deus, alcança agora essa pessoa. Alcança agora esse filho, essa filha, esse parente. Alcança essa pessoa que pede oração, quem sabe por uma doença, uma enfermidade, ou alguém que está no leito de dor, no hospital, alguém que está preso, alguém que está acamado, alguém que está no sanatório. Ah, meu Deus, muitas são as pessoas, muitos são os sofrimentos, mas o Senhor é poderoso para mudar essa história. O Senhor é poderoso para mudar toda e qualquer situação. Então vai de encontro agora, para que haja mudança agora, em nome de Jesus. Essa pessoa que clama pela sua saúde, meu Deus, agora nós usamos aqui a nossa fé, nós usamos o poder e a autoridade que o Senhor nos deu, o poder e a autoridade que há no nome de Jesus, e nós repreendemos agora todo mal, toda doença, toda enfermidade, toda mazela, toda inflamação, toda dor, em nome de Jesus, agora, pelo poder, pela autoridade que há no nome de Jesus, nós ordenamos agora que saia
1: em nome de Jesus,
0: que haja cura, que haja restauração das células saudáveis, agora, em nome de Jesus. Ah, meu Pai, que essa pessoa venha fazer o que ela não conseguia fazer, ela venha, Pai, se mover, ela venha agora testemunhar, ela venha dizer, eu estou curada, eu estou curado, em nome de Jesus. Meu Pai, opera um milagre, opera um milagre, Senhor, nós queremos ouvir uma chuva de testemunhos do Teu poder agindo, através, meu Pai, desta oração, essa pessoa te clama neste momento juntamente conosco. Ah, meu Pai, visita sim, também a empresa, visita, a empresa dessa pessoa, visita, o trabalho, a obra das mãos. Meu Pai, que haja, meu Pai, uma porta aberta, que haja, meu Deus, prosperidade, que haja, meu Deus, aí, meu Deus, o envio de clientes. Ah, meu Pai, fechamento de contratos, em nome de Jesus. Ah, meu Pai, que haja, meu Deus, porta aberta onde só tem parede. Sim, agora, Deus, isso creio. Que ela não vê escapatória, ela venha ver o Teu poder agindo, em nome de Jesus. Essa pessoa que diz só Deus, e é só o Senhor mesmo.

0: Sobre cada pessoa, no nome de Jesus, meu Pai, abençoa, meu Deus, o copo com água, abençoa, meu Deus, a fotografia, a chave da casa, do automóvel, abençoa, meu Deus, que haja o teu poder, a tua unção, ah, Senhor, e que essa pessoa possa, meu Pai, realizar aquilo que ela tanto deseja, alinhado com a tua vontade, pois nós entregamos tudo e a todos nas tuas mãos.
1: Sim, meu Deus.
0: Em o nome de Jesus, em o nome de Jesus, amém e graças a Deus.
1: Muito bem, chegamos ao final desta programação, mas voltaremos amanhã no mesmo horário, na mesma emissora, com o programa Desperta Vida. E uma boa noite a todos e fique todos na paz do Senhor. Pastor Cícero.
0: Amém, pastor Adair. Só lembrando que amanhã vamos estar a partir das 10 horas da manhã, né, no programa Voando com as Águias, né, no programa Voando com as Águias, de 10 ao meio-dia. Nós vamos estar aqui ao vivo para a glória de Deus, em nome de Jesus, tá bom? Sábado tem o programa das mulheres, né, de 1 às 3 da tarde. E vai ser bênção de Deus, em nome de Jesus, eu creio, né? Queria ver aqui, pastor, tem aqui a música do pastor Joel, lá do México, que ele mandou aqui.
1: Pronto, vamos.
0: Música, vamos tocar aqui,
1: vamos tocar,
0: o programa,
1: vamos,
0: né?
1: Tocar. É autoral dele?
0: É autoral, ele levita na casa do Senhor, né? Tá aqui, é Rondala Celestial, né? Rondala Celestial, del pastor Joel, em México. Que Deus lo bendiga, bendiciones, né? Graças, muitas graças, pastor Joel de México, em nome de Jesus. Amém?
1: Então,
0: boas noites, boa noite e boas noites.
1: Que Deus nos bendiga a todos nossos irmãos aí nos países sul-americanos, inclusive no México, onde está aí o nosso pastor. Vamos ouvir aí um autoral dele aí.

0: Glória a Deus, está aí o pastor Joel de México, né? La Rondala Celestial, em Rádio Águia FM, em Brasil, né? Que Deus los bendiga, que Deus los bendiga, bendicione, gracias, enorme, em nome de Jesus. Amém, pastor Adair?
1: Amém. Que Deus o bendiga, né? O nosso pastor Joel aí, que Deus continue lhe dando graça e sabedoria.
0: Amém. Deus abençoe a todos. Tchau.
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quero ouvir vocês, vamos lá. 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

Graças a Deus. Eu queria falar com você aqui algo que está escrito na palavra de Deus, no Evangelho de Lucas, de 1 a 3. A Bíblia vai falar sobre três mulheres. Que mulheres são essas? Maria Madalena, Joana e Susana. Inclusive, Susana é chamada de discípula, né? Uma aprendiz, uma aluna de Jesus. Joana, ela era esposa de um administrador do palácio do rei Herodes. E Maria Madalena? Maria Madalena, ela foi liberta de demônios. A Bíblia vai dizer que ela foi liberta de 7 demônios. E a Bíblia vai dizer que essas mulheres, elas serviam ao Senhor Jesus no seu ministério. E não serviam de qualquer forma, elas eram patrocinadoras do ministério de Jesus. A Bíblia fala que essas mulheres, elas davam ofertas para que Jesus pudesse ir de casa em casa, de cidade em cidade, de aldeia em aldeia. No Evangelho de Lucas, capítulo 8, do versículo 1 ao 3, vai falar a respeito dessas mulheres, que elas eram patrocinadoras do ministério de Jesus. Jesus precisava de dinheiro? Não, ele é Deus, ele é dono do ouro e da prata. Mas aquilo que ele fazia aqui na terra demandava algumas despesas, hospedagem, alimentação. E aí Deus levantou essas mulheres aqui e deu privilégio a elas de serem patrocinadoras do ministério de Jesus. Sabe por quê? Porque elas tinham algo chamado gratidão. A gratidão nos faz mover a nossa mão, a nossa doação. 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Sim, porque aqui é um ministério. Nós estamos aqui a serviço do Senhor. 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Você tem sido grato por esse ministério? 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Deus, ele vai te abençoar. Deus, ele vai abrir as janelas dos céus sobre a sua vida e você será muito ricamente abençoado e abençoada. 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Graças a Deus, mais um momento da palavra aqui na Rádio Águia FM.
você que está ouvindo esta programação, olha, Deus quer falar com você agora, e Ele fala. E a melhor maneira de ouvir a voz de Deus é através da sua palavra, pois ela é boca de Deus aqui na terra, é a verdadeira revelação de Deus para o homem. Então, olha só o que diz aqui no livro de Deuteronômio, capítulo 30, versículo 19. Diz assim a palavra do Senhor: hoje tomo os céus e a terra por testemunhas contra vós, de que vos propus a vida e a morte, a bênção e a maldição. Escolhe, pois, a vida, para que vivas tu e toda a tua descendência. Olha só, meu irmão, entenda uma coisa: todos os dias nós fazemos escolhas, é ou não é verdade? Todos os dias a gente faz escolha. Hoje, por exemplo, você escolheu aqui ouvir a rádio, que benção, glória a Deus. E todas as nossas escolhas trazem consigo consequências. Eu sempre costumo dizer que aquilo que nós escolhemos ontem é o que nós estamos colhendo hoje, e as escolhas que nós estamos fazendo hoje é o que nós vamos colher amanhã, né? Vai gerar frutos para amanhã. E como todos os dias fazemos escolha, algumas parecem pequenas, mas podem mudar completamente o rumo da nossa vida. O próprio Deus, né, aqui em sua palavra, ele nos ensina que as nossas decisões, elas têm consequência. E ele nos convida a escolher o caminho da vida, da obediência e da comunhão com ele. Escolher a Deus é escolher, sabe o quê? Escolher paz em meio às tempestades. É escolher esperança, né, em meio às dificuldades. Inclusive, neste culto de domingo, o Bispo Cláudio esteve ministrando sobre isso, que o Senhor Jesus, ele é a nossa verdadeira esperança, né? Ele é a nossa esperança em meio às dificuldades. É a direção certa, mesmo quando não entendemos o caminho, sabe? As decisões que são tomadas segundo a vontade de Deus sempre irão produzir frutos de justiça, ainda que isso exija renúncia e perseverança. É o que Deus precisa, sabe, através das nossas escolhas, para nos abençoar: renúncia e perseverança. E aí Ele honra, e aí nós somos abençoados através das nossas escolhas. Então, antes de tomar qualquer decisão, o que é que você tem que fazer? Você tem que, em primeiro lugar, orar. Isso mesmo, orar. Buscar a direção de Deus ali na pessoa do Espírito Santo. Permita que a palavra de Deus seja o seu guia, seja, sabe, seja a sua bússola em meio às suas decisões. Porque quem escolhe andar com Cristo jamais estará sozinho, jamais, meu irmão, jamais, porque Ele é aquele que nos conduz aos caminhos, né, caminhos seguros, como fala no Salmo 23, guia-me, sabe, às veredas da justiça, às águas tranquilas. Então, quando nós somos guiados por Deus nas nossas escolhas, pode ter certeza que tudo vai dar certo. Aqui em Provérbios também, capítulo 3, versículo 5 e 6, diz: confia no Senhor de todo o teu coração, e Ele endireitará as tuas veredas. Josué, capítulo 24, versículo 15, diz: eu e a minha casa serviremos ao Senhor. Olha só, quando há essa decisão, há essa escolha, meu irmão, toda a nossa casa é abençoada. Salmo 119, versículo 105, diz: lâmpada para os meus pés é a tua palavra, e luz para os meus caminhos. Aleluia. E Mateus 6,33 diz: buscai, pois, em primeiro lugar o reino de Deus e a sua justiça, e as demais coisas, tudo aquilo que você precisa, vai ser acrescentado. Então escolha Deus, escolha fazer a vontade de Deus, escolha servir a Deus, tome essa decisão. Como nós lemos lá no início, a Bíblia diz que Deus, Ele toma os céus como testemunho, sabe, que Ele coloca diante de nós a vida e a morte, a bênção e a maldição. Então cabe a nós escolhermos. Ele nos dá o livre-arbítrio. E Ele dá um conselho. Ele diz: olha, escolhe, pois, a vida, para que viva tu e toda a tua descendência. Sabe? Como que alguém coloca, ó, tá aqui, ó, duas opções. Escolhe esse daqui, isso aqui é melhor. Isso aqui é melhor, escolhe esse aqui. E às vezes o homem vai pelo caminho errado.
e faz a escolha errada e vai sofrer as consequências. Mas quando nós escolhemos a Deus, quando nós escolhemos servir a Deus, quando nós escolhemos honrar a Deus, pode ter certeza que as consequências serão as melhores, que as consequências serão, sabe, a ajuda, o auxílio, a direção de Deus na nossa vida, em nome de Jesus. Esta é a palavra de Deus aqui na Rádio Águia FM.

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Graças a Deus. Mais um momento da palavra aqui na Rádio Águia FM 87,5. Momento de nos alimentarmos da palavra para a glória de Deus. Olha só o que diz aqui no livro de Deuteronômio, capítulo 28, do versículo 1 e 2, diz assim a palavra do Senhor: se atentamente ouvires a voz do Senhor teu Deus, tendo o cuidado de guardar todos os seus mandamentos, virão sobre ti todas estas bênçãos e te alcançarão. Aleluia! Então a palavra de Deus, ela está dizendo que quando há obediência, não há necessidade de ficar correndo atrás da bênção. A própria bênção corre atrás de você. A Bíblia está dizendo, se você ouvir a voz do Senhor teu Deus, tiver o cuidado de guardar os seus mandamentos, fazer com o jeito que é para fazer, né? Ao invés de ficar correndo atrás da bênção, a bênção vem e corre atrás de você. Está dizendo aqui, todas estas bênçãos. Se você for meditar ali em Deuteronômio 28, é muita bênção. É bênção sobre bênção. Ele está dizendo, virão sobre ti e te alcançarão todas estas bênçãos. Que coisa maravilhosa, né? A obediência a Deus, meu irmão, não é apenas cumprir regras, né? Às vezes a pessoa, algumas pessoas falam, né? Ah, porque a Bíblia é cheia de regras. A Bíblia não são regras. Deixa eu te dar aqui um exemplo. Por qual motivo você usa o cinto de segurança no carro, né? No automóvel? Por qual motivo? Será que é por causa da regra, para não levar uma multa, ou é para não sofrer um acidente, né, e acontecer o pior? Então é mais ou menos por aí. Então toda direção de Deus para o ser humano, toda direção de Deus, da palavra de Deus para o ser humano, não é para punir o ser humano, pelo contrário, é para proteger. É para proteger o ser humano, né? Sabe, quando nós demonstramos que confiamos em Deus, quando nós obedecemos, nós mostramos que reconhecemos que os caminhos de Deus são os melhores que os nossos. A vontade de Deus é melhor do que a nossa, né? Aqui em Deuteronômio 28 nos ensina que a obediência traz consequências de bênção. Deus fala sobre bênçãos na cidade, no campo, na família, no trabalho e em tudo aquilo que colocarmos as mãos. Isso significa que o servo de Deus nunca enfrentará dificuldades, né? Não significa isso. Não significa que o servo de Deus nunca vai encontrar dificuldade, mas significa que Deus acompanha, sustenta e abençoa aqueles que escolhem andar em seus caminhos, em obediência ao Senhor. A obediência demonstra também o nosso amor por Deus. Jesus diz lá em João 14:15, lembra que Jesus diz: se me amais, guardareis os meus mandamentos. Então, é mais ou menos por aí, né? Obedecer é uma das maiores demonstrações de amor que podemos dar ao Senhor. Não basta dizer que amamos a Deus, né? É igual a fé. Ah, eu creio em Deus, eu tenho fé. Não adianta dizer que ter fé e não ter ação, né? A mesma coisa é o amor, né? Não basta dizer que amamos a Deus. Precisamos demonstrar isso através de nossas atitudes, né? Mais ou menos por aí. A obediência a Deus, a palavra de Deus, também ela traz proteção, ela traz direção para nossas vidas, né? O salmista, ele declarou lá no Salmo 119, no versículo 105, fala assim: lâmpada para os meus pés é a tua palavra e luz para os meus caminhos. Olha só que bênção, né? Quando a palavra de Deus, quando nós observamos e obedecemos a palavra, não é só observar, não é só ler, mas quando nós observamos, lemos e obedecemos a palavra de Deus, nós evitamos caminhos que podem nos levar à destruição, por exemplo. A palavra de Deus, ela ilumina os nossos passos e nos mostra por onde devemos andar, caminhar, enfim, ela é a nossa bússola, né? E aí nós vamos ter ali segurança. A obediência também faz produzir frutos, você sabia disso? Jesus falou lá em João 15:5: se alguém permanecer em mim e eu nele, esse dará muito fruto. Que coisa maravilhosa, né? Então, a vida de obediência a Deus, a palavra de Deus, é uma vida que sempre vai ser frutífera, sabe? Deus, ele deseja que a nossa família, o nosso ministério, o nosso trabalho,
nosso testemunho aí sejam alcançados pela influência de uma vida que pratica a palavra, que não somente ouve, mas que pratica a palavra. Amém? Então, a bênção não está simplesmente em ouvir a palavra, mas principalmente em praticá-la, como a gente estava falando, o Tiago falou, né? E sede cumpridores da palavra e não somente ouvintes. Talvez Deus esteja aí te pedindo hoje uma atitude de obediência, né? Isso mesmo, sabe? Talvez seja, por exemplo, perdoar alguém, abandonar algo, né? Tomar uma decisão, voltar para o caminho. Você que está afastado aí dos caminhos do Senhor, tá? Voltar para o caminho, ou talvez simplesmente confiar nele. Talvez você pode, não, mas obedecer é difícil, mas eu quero dizer para você que não é impossível, porque nós temos o Espírito Santo, que é o nosso ajudador, o nosso auxiliador, e sempre vai valer a pena, amém? Sempre vai valer a pena. Deuteronômio 28:2, e todas estas bênçãos virão sobre ti e te alcançarão, quando? Quando ouvires a voz do Senhor teu Deus e obedeceres. Aleluia. Não pergunte apenas o que Deus pode fazer por você. Pergunte também o que Deus está te pedindo para você fazer, para você obedecer. Muitas das vezes a bênção está do outro lado de uma decisão de obediência. Então quem obedece é abençoado. Obedeça a palavra de Deus, obedeça aquilo que a palavra de Deus diz e você será bem sucedido naquilo que você fizer em nome de Jesus. Esta é a palavra de Deus aqui na Rádio Águia FM.

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0: Graças a Deus, mais um momento da palavra, mais um momento para nós refletirmos a respeito da palavra de Deus, que é poderosa, que é viva, que é eficaz. Amém? Vamos meditar na palavra de Deus. Quero falar com você aqui sobre cura. E essa cura, ela começa quando o orgulho cai. Aqui no livro de 2 Reis, capítulo 5, vai falar a respeito, aqui a partir do versículo 1, né? No versículo 5, vamos no versículo 5, fala assim, aliás, 2 Reis, capítulo 5, versículo 14, a palavra de Deus diz assim: então desceu e mergulhou no Jordão 7 vezes, conforme a palavra do homem de Deus, e a sua carne tornou-se como a carne de uma criança e ficou purificado. Então havia um homem ali que ele era leproso, né? Mas ele era poderoso, poderoso, respeitado, ele era vencedor em grandes batalhas, né? Porém, aí por trás de toda essa sua fama, havia uma enfermidade terrível, né? Que nenhum prestígio que ele podia ter, né, poderia curá-lo, que era da lepra, né? Então aqui a palavra de Deus, ela nos ensina que a sua história, que Deus, ele nunca vai olhar para títulos, né? Tem muita gente preocupada com título, tem muita gente querendo o título, né? Enquanto que Deus não está nem para título, né? Ou riquezas também, ou até mesmo posição social. Mas Deus, sabe o que é que Deus quer? Um coração disposto a obedecer, né? A Bíblia fala que Deus não quer sacrifício, mas quer obediência. Deus quer obediência. E aqui a Bíblia fala que esse homem, ele foi curado. Ele foi curado. Mas para que ele fosse curado, houve aí alguns passos, né? Alguns passos para que esse homem viesse a ser curado. Primeiro lugar, primeiro passo, reconhecer que precisava de Deus, né? Esse homem aqui, ele possuía uma autoridade, mas percebeu que a sua condição ali, meu irmão, não podia resolver nada por meios humanos, nada, nada, nada, né? Então ele teve que reconhecer que havia um Deus que poderia curá-lo, teve que reconhecer o poder de Deus na vida dele, né? Em segundo lugar, a Bíblia fala que ele teve que ouvir ali conselhos, e conselhos até dos mais simples, né? Dos mais simples. Primeiro conselho veio ali de uma jovem, né? Uma jovem serva, escrava, né? Israelita, né? Deus muitas das vezes usa pessoas improváveis para falar conosco. Deus usa os simples, né? Deus usa os simples para confundir os sábios, né? Aqueles que se acham, aqueles que acham que sabem muito, né? E aí Deus faz um grande milagre na vida daqueles que são humildes, né, para ouvir, né? Por quê? Porque o terceiro passo é esse, é quebrar o orgulho. Quebrar o orgulho. O maior obstáculo na vida daquele homem não era a lepra, mas era o orgulho. O orgulho.
5: ele esperava ali um grande espetáculo, né? Ele chegou lá na casa do profeta, e aí o profeta falou: não, você quer ser curado? Então vai lá no Rio Jordão e mergulhe lá 7 vezes, né? Ele ficou indignado, ficou com raiva. Ele falou: rapaz, eu pensava que o homem ia sair, ia invocar o Deus dele, ia sapatear, ia não sei o que, ia fazer um espetáculo. Ele manda eu mergulhar 7 vezes no rio. Misericórdia, né? Então a questão aqui não era nem a lepra, era o orgulho. O orgulho nos impede de receber muitas bênçãos, viu, irmão? O orgulho nos impede de crescer, o orgulho nos impede de sermos agraciados por Deus, porque a Bíblia diz que Deus abate o orgulhoso, né? Mas ele dá graça aos humildes, né? Então, aquele homem ali, ele pediu algo simples, né? O profeta pediu algo simples, ele mergulhasse ali 7 vezes no Rio Jordão. E o caso, o homem que estava leproso, pensou até em desistir, porque o método que Deus estava ali usando não combinava com o dele. Tem gente que não é abençoada, não é curada, não é alcançada pelo poder de Deus, porque ela quer que Deus venha se adaptar à vontade dela, né? Ela quer que Deus venha se moldar à vontade dela. Não, meu irmão, está errado. Nós que temos que nos adaptar à vontade de Deus. Nós que temos que nos moldar à vontade de Deus. E aí muita gente deixa de ser abençoado por causa disso, porque o orgulho sempre vai impedir de nós experimentarmos o milagre, meu irmão. Sempre, né? Enquanto que a humildade, a Bíblia diz que a humildade, ela abre caminhos para a graça de Deus, para o poder de Deus nas nossas vidas, né? O Senhor, ele abate os soberbos e dá graça aos humildes, né? A Bíblia diz lá, por exemplo, Provérbios 16, 18, que a soberba, ela precede a ruína. Isso mesmo, né? Em 1 Pedro capítulo 5, versículo 5, diz: humilhai-vos debaixo da potente mão de Deus e ele vos exaltará. Olha só que bênção, né? E outro passo aqui que ele teve que dar foi obedecer. Mesmo ali sem entender, mesmo contrariado, mas ele obedeceu. Ele só foi curado quando ele obedeceu exatamente como Deus havia dito. Não bastava só mergulhar uma vez, duas vezes, tinha que ser 7 vezes, tinha que ser 7 mergulhos, né? A obediência completa. Tem gente que quer obedecer a Deus, mas quer obedecer pela metade. Não, isso aqui eu obedeço, isso aqui não, né? Isso aqui não, isso aqui eu administro. Isso não, não é assim não. Tem que ser total e completa a nossa obediência ao Senhor, à palavra de Deus. Amém? A obediência completa vai produzir resultados completos. Isso mesmo. Lá no livro de Deuteronômio, capítulo 28, fala sobre isso, que quem obedece à palavra de Deus, ao invés de ficar correndo atrás de bênção, a Bíblia diz lá em Deuteronômio 28, que a bênção vem e corre atrás de nós, quando a gente obedece à palavra de Deus, né? Então, é isso. Em último lugar, queria dizer para você, para a bênção acontecer, para o milagre acontecer, tem que reconhecer que toda a glória pertence a Deus. Toda a glória pertence a Deus. Por isso que você tem que testemunhar. Quando você for abençoado, você tem que testemunhar, meu irmão, glorificando o nome do Senhor. Ah, pastor, eu tenho vergonha. Não, não, não pode. Você tem que dar glória a Deus através do seu testemunho. Você tem que glorificar o Senhor, né? Depois da cura, aquele homem ali, ele voltou diferente, né? Ele voltou diferente, não apenas recebeu um corpo ali restaurado, como pele de bebê, mas também ele recebeu ali um coração transformado. A Bíblia diz lá em 2 Reis 5,15, a Bíblia diz, fala assim: agora eu reconheço que em toda a terra não há Deus, senão o Deus de Israel. A cura ali não foi só física, mas a cura foi principalmente espiritual. Muita gente até é curado fisicamente na igreja, sabe? Recebe uma bênção, é curado, depois some, não aparece mais, nem para agradecer, né? Nem para agradecer. E aí, o que importa aqui, a maior e melhor cura aqui foi a cura espiritual. Naamã ali, aquele homem reconheceu, ele reconheceu o Deus de Israel como o único Deus, né? Muitas das vezes nós queremos que Deus opere, mas a gente quer que Deus opere do nosso jeito, né? Daquilo que a gente acha, né? Porém, o Senhor, ele vai trabalhar através da humildade, através da obediência e principalmente através da fé. Enquanto nós insistimos com o nosso orgulho, sabe, de não se abrir para ouvir, de não, mas é porque eu sou assim, eu nasci assim e vou morrer assim, eu aprendi assim, tem gente que fala assim, não, porque eu aprendi assim e tal. Sim, e aí pode evoluir não pode mudar não. Se você continua fazendo a mesma coisa e não tem resultado diferente, isso aí é a Bíblia fala de loucura, né? Loucura é fazer sempre a mesma coisa esperando resultados diferentes, né? Porque a pessoa é orgulhosa, a pessoa não quer dar o braço a torcer, a pessoa, não, porque eu nasci assim e vou morrer assim, é síndrome de Gabriela, lembra aquela música Gabriela, né? A pessoa não quer mudar, a pessoa não quer ver novos horizontes, não quer, quer continuar da mesma forma e continua do mesmo jeito, com os mesmos resultados. Vai continuar com os mesmos resultados. Aí fica culpando fulano, beltrano, ciclano, né? Aí depois bota a culpa no diabo. Não, porque é o diabo, eu? Você que não quer mudar, você que é orgulhoso e não quer aprender uma coisa nova, não quer se abrir, não quer vivenciar coisas novas. O próprio Senhor Jesus falou, eis que faço nova todas as coisas. Aí tem gente que quer continuar do mesmo jeito, a mesma novela, a mesma coisa, e aí não tem resultado e fica achando, procurando culpado por aí. Isso é orgulho, meu irmão, isso é orgulho. Então, quando tiver orgulho, não vai ter milagre. Quando tiver orgulho, não vai ter multiplicação. Enquanto tiver orgulho, não vai ter o poder de Deus, a unção de Deus, né? Então é isso. Porque com orgulho nós impedimos que Deus realize aquilo que Ele

vou ter que declarar. Atos 2, levante a mão. E cumprindo-se o dia de Pentecostes, estavam todos reunidos no mesmo lugar. E de repente, ouviu-se um som como de um vento veemente e impetuoso, e encheu

Eu me lembro como se fosse hoje, no dia 7 de janeiro, há 2 anos atrás. Para quem não sabe, nós moramos em Joinville, Santa Catarina. E aquele dia nós tínhamos uma agenda em São Paulo, capital. Estava toda a família dentro do automóvel aquele dia. O meu pai estava na direção do carro. E nós pegamos a BR-101. Eu me lembro que aquele dia estava chovendo muito. Na sequência, BR-116. E no quilômetro 545, uma curva muito perigosa. Quando meu pai entrou para fazer aquela curva, tinha óleo naquele local. Meu irmão, escute só. O carro deu 2 giros de 360 graus e capotou do lado esquerdo da pista. O carro deu perca total, mas nós saímos ilesos daquele acidente para a honra e glória do Senhor Jesus. Eu entendo com isso que ninguém pode parar um adorador. Ninguém pode impedir o nosso louvor. Ainda que nos amarrem em uma prisão, não conseguem parar a nossa adoração, porque sai do nosso coração. E eu estou diante, nesta noite, de verdadeiros adoradores que adoram o Pai em espírito e em verdade. Quem sabe o inimigo tem tentado tirar você dos caminhos do Senhor, mas ele não conseguiu e nem vai conseguir, porque maior é o que está em nós do que o que está no mundo. E nada pode parar um adorador, nada pode impedir o nosso louvor. Tem adorador aqui neste lugar? Se tem adorador, levante a tua mão e dê um glória a Deus mais forte que você puder.

0: Soares. Que prazer, viu? Muito obrigado.
1: Deus abençoe. É milagre de Deus na tua vida aí, ó.

0: Senhor responde. Aleluia, Jesus. Aleluia.
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apesar das minhas fraquezas, eu faço um compromisso com o Senhor de ser fiel e não fazer mais a vontade da minha carne, mas a vontade do Senhor em mim. Por isso eu te peço, Senhor, sela este compromisso

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Te ama, ele te ama sim. Não deixe o inimigo te dizer o contrário, o inimigo é um mentiroso. Você é amado do Pai. Oh, aleluia! 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

Graças a Deus, mais um momento aqui da palavra na Rádio Águia FM. E vamos meditar no que diz no Evangelho de Mateus, capítulo 7, versículo 7. O Senhor Jesus, ele diz assim: pedi, pedi e dar-se-vos-á, buscai e achareis, batei e a porta abre-se-vos-á. Aqui o Senhor Jesus, ele dá um exemplo do que é perseverar e perseverar na oração, né? A oração, ela não pode, ela não deve ser apenas um pedido que nós fazemos a Deus, né? Mas uma demonstração de fé e dependência desse Deus, amém? Jesus aqui nos ensina a pedir, a buscar e a bater, mostrando que devemos perseverar, que devemos ser perseverantes, mesmo quando a resposta não chega de imediato. Às vezes nós oramos por algo e, diante do silêncio, né, nós pensamos em desistir, não é verdade? Você diz: ah, já orei tanto por isso e não aconteceu ainda. Mas, meu irmão, Deus trabalha também no tempo de espera, isso mesmo. A perseverança, ela revela que a nossa fé não está baseada apenas naquilo que recebemos, mas em quem é Deus para cada um de nós. Amém? Jesus, ele reforça aqui esse ensinamento, escrito em Lucas, também ali, Lucas 18:1, diz assim: e contou-lhes também uma parábola sobre dever orar sempre e nunca desfalecer, né? A Bíblia também vai dizer: orai sem cessar. Está lá em 1 Tessalonicenses, capítulo 5, versículo 17. Né? 1 Tessalonicenses, capítulo 5, versículo 17, diz: orai sem cessar. Isso significa manter uma vida de comunhão, de oração constante, né? Constante. Não esporadicamente, não uma vez aqui e outra acolá, não. Constante. A vida de constante comunhão, de oração, né? A Bíblia também vai dizer, ali em Jeremias 33:3, olha só o que diz, uma promessa diz assim, ó: clama a mim e responder-te-ei, e anunciar-te-ei coisas grandes e firmes que não sabes. Ou seja, quando nós perseveramos na oração, no clamor, é o grito da alma, o Senhor, ele vai estar revelando algo para nós que nós nem imaginamos, né? E até a Bíblia diz que o Senhor, ele é poderoso para fazer infinitamente mais diante de tudo aquilo que pedimos, pensamos ou imaginamos. Por isso, meu irmão, nesta manhã, eu quero dizer para você: não desista de orar, não desista de orar. Talvez a resposta aí que você tanto precisa esteja demorando, mas continue pedindo, continue perseverando, continue batendo, né? Talvez a porta ainda esteja fechada, mas continue batendo. Talvez você ainda não tenha encontrado, mas continue buscando. Persevere em oração. Quem persevera em oração demonstra que continua confiando em Deus, mesmo quando não consegue enxergar a resposta. Ore, persevere, confie. E no tempo certo. E qual é o tempo certo? É o tempo de Deus. Não é o meu tempo, não é o seu tempo, mas o tempo de Deus. Deus, ele fará aquilo que for melhor para você, e você vai contar o testemunho, você vai testemunhar do poder de Deus na tua vida, em nome de Jesus.

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2: Glória a Deus! Muito bom dia! Hoje é dia 21 de agosto de 2026, agora são 10 horas 13 minutos. Bom dia! Você que está ligado aqui na Rádio Águia FM 87,5 para a região do Conjunto Sítio São João e pela internet aqui de Fortaleza, Ceará, para o Brasil e o mundo. Bom dia! Deus abençoe a sua casa, a sua família, o seu comércio, em nome de Jesus. Eu sou o pastor Cícero Neto e vamos ficar juntos aí até o meio-dia juntinhos aqui no programa Voando Como as Águias. Hoje tem a sua participação, eu quero você juntamente conosco, fazendo o programa junto conosco até o meio-dia. Você pode interagir conosco colocando seu nome para o momento da oração, nome de um familiar, de um amigo, de um parente. Nós vamos clamar no clamor do meio-dia. E tem também aqui a palavra de Deus, tem notícia, enfim, muita coisa boa. E o melhor do louvor e adoração ao nosso Deus. Você pode pedir também o seu louvor, mandar aquele alô, a paz do Senhor para quem você quiser. Fica à vontade aqui no DDD 85987096124. DDD 85987096124. E tem a perguntinha do dia, Quero saber se você está afiado aí na Bíblia, se você está lendo a Bíblia, se você tem aí contato com a palavra de Deus. Eu quero saber com quantos homens Gideão venceu o exército inimigo. Você sabe com quantos homens, quantos valentes, né, o Gideão venceu o exército inimigo? Se você sabe, entre em contato, responde aqui a perguntinha. Tá valendo mais uma caneca exclusiva da Rádio Águia FM. Olha que a caneca tá acabando, hein? As canecas estão acabando, em nome de Jesus. Então, garanta a sua aí, respondendo a perguntinha de hoje. Com quantos homens Gideão venceu o exército inimigo? Se você sabe, você entra em contato conosco e responde aqui a perguntinha do dia, aqui na Rádio Águia FM 87,5. Agora 10 horas 16 minutos, chegando aqui Aline Barros, te adorar é meu prazer.

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1: 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E atenção para notícias, informação aqui na Rádio Águia FM. Olha só, TSE assina acordo com a empresa de IA, né, inteligência artificial, para conferir procedência em imagens e áudios nas eleições. A OpenAI, empresa proprietária aí do ChatGPT, enviou representantes ao Tribunal Superior Eleitoral, TSE, nesta quarta-feira, dia 19, para assinar um memorando de atendimento, né, de entendimento, voltando aí para as eleições de 2026, que vão ocorrer agora em outubro aqui no Brasil. A empresa de inteligência artificial já havia aí aderido ao programa de colaboração em relação à desinformação nas redes sociais, enfim, na internet. O acordo prevê a troca de conhecimentos técnicos e de boas práticas sobre integridade de informação, né? E no caso aí a generativa de tecnologias digitais no contexto eleitoral brasileiro. Então, em ano de eleição, todo cuidado é pouco em relação a falsas notícias, em relação à inteligência artificial sendo usada para tentar até ludibriar o eleitor, né? Então, todo cuidado é pouco. Agora 10h24.
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1: Estamos de volta aqui na Rádio Águia FM 87,5. Já tem muita gente aqui participando, interagindo conosco aqui na Rádio Águia FM. Deus abençoe a sua vida, a sua casa, a sua família, né? O povo enviando mensagem de áudio, de texto. Que bênção, né? Vamos aqui à participação do ouvinte nesta manhã, em nome de Jesus. Você que está ouvindo aí a programação, você também pode participar, interagir conosco através do DDD 85 98709 6124. DDD 85 98709 6124. Você envia sua mensagem de áudio ou de texto e pode participar, incluindo seu nome para o momento da oração, né? E também respondendo a perguntinha de hoje, que é: com quantos homens Gideão venceu o exército inimigo, né? Se você sabe, você responde aqui e participa do sorteio da caneca exclusiva da Rádio Águia FM. Já tem gente aqui mandando áudio, vamos ver aqui. Alô, bom dia!
4: A paz, irmão Cícero. Peço oração para minha família. Peço oração para minhas filhas, para a Geisaline, principalmente. Está precisando muito de oração, Geisaline. Thaíso, Lorena, a minha neta, Ana Esté Isabela, meu esposo, Sebastião, meu genro, Daniel, Álvaro, e para mim, pastor. Fica na paz. Amém.
1: Amém, irmã Sandra. Deus abençoe, viu? Vamos estar orando, sim. Já, meio-dia tem a oração, o clamor do meio-dia. Tá certo? E nós vamos estar aqui orando e clamando pela sua família, pela sua casa, pela Geisaline, em nome de Jesus, tá bom? Agora, 10h27, 10 horas 27 minutos, estamos ao vivo. Vamos ver quem mais quer participar conosco nesta manhã, aqui na Rádio Águia FM 87,5. Você pode ligar e participar. DDD 85 98709 6124. Alô, bom dia.
0: Bom dia, pastor. A paz do Senhor Jesus para todos. Amém. Sua irmã Helena, aqui do São João. Para pedir uma oração e um louvor do bispo. A paz para todos.
1: Amém, irmã Helena. Grande abraço, irmã Helena. Paz do Senhor. Para o irmão Francisco aí também. Para o João, para a Jéssica, a criançada toda aí ligada, conectada aqui na Rádio Águia FM. Deus a abençoe poderosamente, tá bom? No nome de Jesus. Vamos lá, DDD 85987096124. DDD 85987096124 é o telefone, o WhatsApp da sua participação nesta manhã aqui na Rádio Águia FM, programa Voando Como as Águias. Tem mais gente querendo participar. Alô, bom dia!
5: Olá, bom dia a todos. Bom dia, pastor Cis. Bom dia a cada ouvinte da Rádio Águia FM. Quem está falando aqui é o Paulo. Desejo um dia abençoado a cada ouvinte, a cada obreiro. Um abraço para o meu pastor Eduardo, pastor Cláudio, pastor Pedro, todos os pastores, meu pastor vizinho da esquerda, da direita, pastor Fablo, para aquele abraço. Pastor Gilberto, tá ligado, pastor Gilberto? A vitória é nossa em nome de Jesus. Tamo junto, quero deixar um abraço para minha esposa Antonieta, meu filho Jean, meu amigo Pacheco, irmão Renata, irmã Gorete. Aliás, para todos os ouvintes lá da Redenção, irmão Francisco, aquele abraço. Que Deus possa abençoar cada um em nome de Jesus Cristo. Aí.
1: Eita glória, irmão Paulo, Paulo do Gesso, glória a Deus. 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Chegando aqui, pedido do ouvinte, né? A irmã Helena pediu uma música do Bispo Cláudio Garcia. Chegando aqui, então, Sonho de José. Agora 10h30, bom dia!

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2: Dez horas 33 minutos, 10:33, estamos aqui ao vivo na Rádio Águia FM 87,5. Um grande abraço todo o povo de Deus que está ligado, sintonizado aqui na Rádio Águia FM, programa Voando Como as Águias, e tem oferecimento aí da Igreja Evangélica do Amor de Deus aqui no Conjunto Sítio São João. Por falar em Igreja Evangélica do Amor de Deus, ontem tivemos o culto da família e foi uma bênção, né? Uma bênção de Deus, culto da família. E neste domingo vamos estar mais uma vez reunidos ali como igreja a partir das 18h30, ali na Igreja Evangélica do Amor de Deus no Conjunto Sítio São João, na Avenida Valparaíso 1165. Avenida Valparaíso 1165. Nós vamos estar ali neste domingo, a partir das 18h30, grande culto de louvor e adoração, culto dos filhos de Deus. Tem gente querendo participar aqui. Alô, bom dia!
3: Bom dia, irmã, a todos, a paz do Senhor, que Deus abençoe, viu? Aqui é a Socorro do Sítio São João e a resposta é os 300, né, de Gideão. Que Deus abençoe, viu? E que o próximo hino seja para todos nós e a nossa família, viu? Bom dia!
2: Amém, irmã Socorro, aqui do Conjunto Sítio São João. Deus abençoe, viu? Deus abençoe poderosamente, em nome de Jesus. Deu um grande abraço aí para o Chagas, também da mercearia. Deus abençoe esse povo querido, povo amado aqui do Conjunto Sítio São João, participando aqui conosco nesta manhã. Que bênção, um grande abraço, irmã Socorro. Agora 10:35, tem mais gente querendo participar. Alô, bom dia!
4: Paz do Senhor, pastor, glória a Deus. Quero dizer que sou cadeira cativa deste programa agora, né? Deus abençoe cada um desses pastores que faz este programa, né? Quero mandar aqui a paz para o pastor Zé Alves, ali de Messejana, do Curió, e para a irmã Fran, né? Que são duas pessoas maravilhosas, a qual eu conheci pensando no céu. E quero dizer, também mandar uma paz do Senhor aqui para todos os irmãos da Igreja Missionária Semente de Deus, aqui da Portelinha, Chácara da Prainha, e também para o nosso pastor Natanael de Almeida, né? Nosso pastor, para a glória de Deus. E eu quero dizer para você que ele venceu somente com 300. 300 homens guerreiros. Para a glória de Deus. Pai do Senhor e um bom dia. E a Fátima Almeida de Aquiraz, ô glória.
2: Tá aí a irmã Fátima participando, interagindo, né? Sempre conosco. Deus abençoe a irmã Fátima. E respondendo aqui a perguntinha de hoje. Deus abençoe a irmã Fátima, no nome de Jesus. 10:37, tem mais gente querendo participar. Alô, bom dia.
5: Pai, Senhor, irmão Cícero, irmão mesmo, às vezes eu não mando mensagem, mas eu estou ligada na rádio. E eu gostaria de pedir um louvor, Vendaval com Chile Cavalhais. Quero mandar para todos os irmãos do Curiol e para todo o povo de Deus. Jesus é mais forte, é maior, glória a Deus, aleluia.
2: Amém, minha irmã, Deus abençoe, viu, poderosamente, em nome de Jesus. Obrigado pela participação, grande abraço a todo o povo querido aí do Curió, aleluia, povo abençoado, em nome de Jesus. Pastor Clairto, né, pastor Zé Alves, missionária Fran, missionária Regiane, Deus abençoe. Quem está participando com a gente aqui também, irmã Lúcia ali, de Redenção, está dizendo aqui que sempre tá ligada, né, na rádio, e tá dando aqui a resposta dela da perguntinha de hoje. Com quantos homens Gideão venceu o exército inimigo? Você sabe? Então responde aqui e você vai concorrer a uma caneca exclusiva da Rádio Águia FM. Quem ganhar vai buscar na Igreja Evangélica do Amor de Deus mais próxima aí da sua casa, tá bom? Mandar um alô também pro irmão Erivaldo de Redenção. Deus abençoe, irmão Erivaldo. Em nome de Jesus, também respondendo aqui a perguntinha de hoje. 10h38, 10 horas 38 minutos. Vamos de canção, já já estamos de volta. Em nome de Jesus.

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2: Rádio Águia FM, agora 10 horas 47 minutos, 10h47. Quero mandar aqui um alô para a irmã Maria Célia Cordeiro, ali no Maranguape, ligada aqui na Rádio Águia FM, toda a sua família. Deus abençoe aí a irmã Maria Célia Cordeiro no Maranguape, em nome de Jesus. DDD 85987096124, você participa conosco aqui na Rádio Águia FM. 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Tem gente querendo participar aqui conosco. Alô, bom dia.
3: Bom dia, pastor Cícero. É, aqui é a Salete, do Outeiro 2, a irmã Salete, do Outeiro 2. É, e a resposta é 300.
2: Eita glória, irmã Salete aí do Outeiro 2 Redenção, participando aqui conosco. Deus abençoe, irmã Salete, em nome de Jesus. E bênção todo o povo aí de Redenção, sempre participando. Deus, glória a Deus, tem mais gente querendo participar aqui. Alô, bom dia.
4: Bom dia, pastor Cícero, a paz do Senhor Jesus. Sua irmã Tatá aqui da Serra da Meruoca. É, gosto muito de ouvir o programa, não perco um programa, o clamor do meu dia, nem o clamor da minha noite. E peço oração aqui por mim, pelos meus filhos, por toda a minha família, que Deus venha abençoar também poderosamente a cada um de vocês, pastores, bispos, missionários aí da Igreja de Fortaleza. E quero também deixar um pequeno versículo na Bíblia aqui. A palavra diz: tudo posso naquele que me fortalece. O Senhor é o meu pastor e nada nos faltará. Eu e minha casa serviremos ao Senhor. Então eu creio que eu e minha casa serviremos ao Senhor. Aqui na minha casa só eu que sirvo ao Senhor, mas eu creio que logo, logo toda a minha família, e principalmente o Hernandes que está afastado, vai servir o Senhor, que ele venha mais forte ainda em nome de Jesus. Muito obrigada e tenha um bom dia, a paz do Senhor.
2: Amém, irmã Tatá, Deus abençoe, creia no poder de Deus, creia no agir de Deus, ela vai testemunhar, vai glorificar o nome do Senhor, tá bom? Grande abraço, obrigado pela participação. 10h51, tem mais gente que quer interagir. Alô, bom dia.
5: Bom dia, povo de Deus, aqui é a Lourdes Taisaba, passando aqui para agradecer, pastor, pela oração. Minha cirurgia correu tudo bem, estou bem, graças a Deus. Quero ouvir um louvor, J. Neto, o Senhor escolha para mim. E bom dia, que Deus abençoe todos vocês, amém.
2: Amém, irmã Lourdes aí de Itaiçaba, sempre ligado, grande abraço aí para os vizinhos também da irmã Lourdes aí em Itaiçaba, Deus abençoe, povo querido. Agora vamos com o pedido do ouvinte, pedido do ouvinte aqui, quem pediu, a irmã Daiane ali do Curió, chegando Chile Cavalhais, Vendavais, bom dia!

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2: Rádio Águia FM, 10 horas 56 minutos. Deixa eu falar para você o que vai estar acontecendo neste domingo em todas as igrejas evangélicas do Amor de Deus, inclusive aqui no Conjunto City São João, na Avenida Valparaíso, 1165. A partir das 18h30, nós vamos estar aqui para louvar e adorar ao nosso Deus. E você é o nosso convidado todo especial para estar conosco, amém? Neste domingo, às 18h30, na Avenida Valparaíso, 1165. Você é o nosso convidado todo especial para estar conosco. Venha ali próximo à Academia de Artes Marciais, próximo ali ao Supermercado Novo que abriu. É um momento especial, um momento que a gente renova ali as nossas forças, onde nós adquirimos fé através de ouvir a palavra de Deus. E você é o nosso convidado todo especial. Na nossa sede, na rua Paulo Cândido, 425, às 8 da manhã e às 19 horas, tá bom? E em todas as igrejas evangélicas do Amor de Deus. E sábado agora, ou seja, amanhã, tem o culto de mulheres, né? O culto do Ministério Feminino da IEAD ali de Calcaia. Isso mesmo, ali na rua Pedro Moreira de Oliveira, ali na Calcaia, culto de mulheres, culto feminino, vai ser uma benção a partir das 19 horas, e em nome de Jesus, eu creio que Deus vai falar forte, e a presença de Deus vai ser grande ali naquele lugar, tá certo? É a Igreja Evangélica do Amor de Deus, trabalhando no Reino de Deus, pra você, tá bom? Vamos então a uma música, pedido do ouvinte, né? Pedido do ouvinte aqui, a irmã Lourdes pediu alguma música aqui do J. Neto, então vamos colocar aqui, é bonita para todos os ouvintes aí, pra irmã Socorro, também pediu qualquer louvor, vamos aqui, é bonita, J. Neto, 1058.

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1: Rádio Águia FM, 11 horas, 2 minutos, 11:02. Bom dia. Estamos ao vivo aqui, vamos até o meio-dia. Meio-dia tem um clamor, tem a oração. Você já interagiu, já colocou o seu nome para o momento da oração que nós vamos realizar? Então, entre em contato, DDD 85987096124. Tá bom? Entre em contato conosco também para responder a perguntinha de hoje e você concorrer à caneca exclusiva da Rádio Águia FM. Com quantos homens Gideão venceu o exército inimigo? Com quantos homens Gideão venceu o exército inimigo? Se você sabe, você responde e concorre à caneca exclusiva da Rádio Águia FM. 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Agora 11:04, eu vou pro intervalo, beber uma água ali, já eu volto. Sai daí não, já estamos de volta com muito mais música, mais participação do ouvinte.
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2: Rádio Águia FM, 11:17, 11:17, já estamos de volta, já estamos aqui ao vivo e vamos até o meio-dia, meio-dia, o clamor do meio-dia, onde nós vamos orar, clamar ao Senhor em favor de todos aqueles que creem, né? Aqueles que entram em contato e coloca aqui o nome para o momento da oração, no nome de Jesus, tá bom? 11:17, tem gente querendo interagir. Alô, bom dia!
3: Pastor, paz do Senhor, que Deus abençoe em nome de Jesus todos, em nome do Senhor Jesus Cristo, que todos estejam na presença do Senhor, em nome de Jesus. Alô para todos os ouvintes. Eu creio que foi 300 homens.
2: Da irmã Lúcia do Iguatu, não se esqueça de se identificar. Enquanto você for mandar mensagem de áudio, de texto, identifique-se, tá certo? Diga, eu sou fulano de tal, moro em tal cidade, estou respondendo aqui a perguntinha. Glória a Deus, 11:18, 11:18, chegando aqui música, música para o nosso deleite espiritual, para nós louvarmos e adorarmos ao Senhor. Se você sabe a perguntinha, entre em contato. Com quantos homens Gideão venceu um grande exército? Com quantos homens Gideão venceu o exército inimigo? Você sabe? Entre em contato, DDD 85987096124.

Rádio AGFM 1121, tá a música do Bispo Cláudio Garcia. Que igreja é essa? Chegando aqui a música A Jesus, da Juliane Souza. 1121, já já tem a palavra de Deus.

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2: Estamos de volta aqui na Rádio Águia FM. Eu queria dar um recado importante aqui para você. Nós estamos aí querendo, né, iniciar a realizar nossas lives aí pelo Instagram, né? 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Falta bem pouquinho, né? 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Conto com você, no nome de Jesus, tá bom? Vamos de música, e já já tem a palavra de Deus.

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1: Graças a Deus, mais um momento aqui da Palavra de Deus, da reflexão da Palavra de Deus, na Rádio Águia FM 87,5. Você que está ouvindo esta programação, é momento de nós refletirmos sobre a poderosa Palavra de Deus na nossa programação. Olha só o que diz aqui no livro de Gênesis, capítulo 6, versículo 14. A Palavra de Deus diz assim: faze para ti uma arca de madeira de gofer. Farás compartimentos na arca e a betumarás por dentro e por fora com betume. Meu irmão, a palavra de Deus fala aqui a respeito da construção da arca, né, que a gente chama Arca de Noé. Deus mandou Noé construir uma arca. Por quê? Porque viria um grande juízo sobre a terra. A Bíblia diz que Deus se arrepende de ter criado o homem. O negócio foi sério, viu? O negócio foi sério. Mas havia um homem na terra que achou graça diante do Senhor, e ali ele foi escolhido para que viesse construir a arca, né? A arca, podemos dizer, a arca da salvação, né? Seria um lugar ali de proteção, de salvação, não somente para Noé, mas também para a sua família. Amém? E algo que me chama a atenção aqui, Deus não disse apenas para Noé assim: olha, construa a arca, né? Mas ele também ordenou, ele deu uma direção específica para que aquela arca, ela fosse ali calafetada, ou seja, que fosse vedada com betume por dentro e por fora. Isso daqui nos dá uma grande lição, sabia, meu irmão? Nos dá uma grande lição, isso mesmo. Ela ensina aqui que não podemos permitir brechas naquilo que Deus colocou sobre a nossa responsabilidade, sabe? Porque Deus, ele coloca aí nossa responsabilidade. Por exemplo, eu quero dizer que a nossa família, por exemplo, né? Porque uma pequena brecha ali poderia permitir, por exemplo, a entrada de água, né? Da mesma forma que pequenas brechas espirituais, né, podem permitir o pecado, a desobediência, a mágoa, a falta de perdão, as influências do mundo, né? Principalmente nessa época do advento aí da internet, né? E elas aí entram na vida do ser humano e atingem o quê? A família, né? Atingem a família. Por isso há a necessidade, como Deus falou aqui, direcionando a Noé, de calafetar, ou seja, calafetar a nossa casa espiritual, nossa vida. E como é que a gente faz isso, pastor? Olha, existem várias formas, mas principalmente através da oração, sabe? Através da oração é uma boa forma de você calafetar, de você betumar a sua vida. Através da leitura, do estudo, da meditação na palavra de Deus. Através da liberação de perdão, né? Através de temer a Deus. E temer a Deus aqui não é ter medo de Deus, porque Deus não é nem um bicho papão para a gente ter medo dele. Mas temer a Deus é a questão de respeito, a questão de honrar, sabe? É a questão de pensar uma, duas, três vezes, quatro vezes, cinco vezes, antes de fazer qualquer coisa, antes de falar alguma coisa, né? É ter uma vida de comunhão com Cristo na pessoa do Espírito Santo, sabe? Buscar o Espírito Santo, sabe? Meu irmão, ali eu vejo nesse episódio de Noé que a salvação alcançou ali não somente Noé, mas a família dele, né? Mas a família dele. A Bíblia diz assim, ó, lá em Gênesis 7:1: entra tu e toda a tua casa na arca, porque te hei visto justo diante de mim nesta geração. Noé entrou na arca ali e sua família entrou com ele. Então Deus sempre levanta alguém para fazer uma obra na família de alguém, né? Deus sempre vai levantar alguém. Você é como se fosse uma coluna na sua casa. Deus te levantou para que a partir de você comece uma grande obra de salvação. Se estenda essa obra de salvação para a tua casa, para a tua família. Por isso que a gente sempre bate aqui, né? A gente bate, chama para o povo estar no culto da família ali na igreja. Ontem nós tivemos em todas as igrejas evangélicas do amor de Deus, tivemos o culto da família, né? Toda quinta-feira tem o culto da família. Ou seja, isso mostra a importância, meu irmão, de um homem e de uma mulher de Deus que decide servir ao Senhor e conduzir a sua família para mais perto de Deus. Josué falou lá em Josué 24:15, né? Eu e a minha casa serviremos ao Senhor. E nessa casa, na nossa casa, ela precisa ser um lugar onde o Senhor Jesus, ele é honrado, onde a palavra, ela é ensinada, e aonde a oração faça parte da rotina desta casa. Amém? A arca aqui, no caso, ela aponta para Cristo. A arca aqui aponta para Jesus, né? A arca era o lugar de salvação naquele tempo. Hoje a nossa segurança e salvação estão em Cristo Jesus. Aleluia. Ele falou, João 14:6, eu sou o caminho, a verdade e a vida. Ninguém vem ao Pai senão por mim. Aleluia. Assim como aqueles que estavam dentro da arca foram preservados do juízo ali que havia de vir, né, o dilúvio, aqueles que estão em Cristo Jesus encontram a salvação. Entenda, é estar em Cristo Jesus, não é estar na igreja, não. Que às vezes a pessoa está na igreja, mas não está em Jesus. A pessoa às vezes está na igreja, às vezes por causa do homem, né? Tem gente que parece que adora mais ao homem do que a Jesus, sabe? É impressionante. Então tem que estar em Cristo Jesus, tem que olhar para Jesus, né? A Bíblia fala em Romanos 8:1, vai falar assim: portanto, agora nenhuma condenação há para os que estão em Cristo Jesus. Então não se iluda, não. Ah, porque eu sou amigo do pastor, eu sou amiga da pastora. Ah, porque meu pastor isso. Não, meu irmão, tem que estar em Jesus. O pastor, a pastora, a igreja, a placa da igreja está ali, mas o principal é Jesus. O principal é Jesus. Também quando Jesus voltar, as placas vão ficar tudo aqui. Vão cair tudinho, os prédios vão ser destruídos e que vai subir uma igreja lavada e remida pelo sangue de Jesus, né? Não basta só apenas conhecer a arca, mas é necessário entrar nela, é necessário estar em Cristo Jesus. Da mesma maneira, não basta conhecer Jesus apenas de ouvir falar, precisamos entregar a nossa vida a Ele e permanecer nele, sabe? Não dá brechas, e não pode dar brechas. A Bíblia fala, como a gente leu lá no início, que a arca, ela deveria estar sendo cuidadosamente vedada. Isso nos ensina que precisamos vigiar. A Bíblia fala, né? Vigiai em todo tempo, né? A Bíblia fala em Efésios 4:27, não deis lugar ao diabo. Lá em 1 Pedro 5:8, sede sóbrios e vigiai, né? Essas brechas, o que são essas brechas? São pequenas arestas, né? Aparentemente pequenas, aquelas coisinhas. Não, Deus entende, Deus sabe, né? Deus sabe. Vai com esse negócio de Deus entende, vai com esse negócio de Deus sabe. É uma brecha que você está dando aí, sabe? É uma brecha que você está dando. Então, toma cuidado. A Bíblia diz que são as pequenas raposinhas que destroem as grandes vinhas. Então tem muita gente que, ah, é só uma besteirinha, é só uma brincadeirinha, é só uma mentirinha. Cuidado, essas brechinhas aí, cuidado. O diabo, ele precisa só de uma brecha. Ele precisa de uma porta, não. Ele precisa só de uma brecha. Por isso a gente tem que estar, sabe, cuidar do que entra na nossa mente, do que falamos, do que assistimos, das amizades que cultivamos. E principalmente temos que cuidar da nossa comunhão com Deus. Nossa comunhão com Deus. Noé não conseguiu impedir a chuva. Não conseguiu. Mas Deus providenciou um lugar de segurança para ele e para a sua família. Talvez nós não possamos controlar tudo o que acontece, né, ao nosso redor. Existem situações, às vezes, que realmente fogem ao nosso controle. Mas nós podemos escolher onde estaremos quando as tempestades chegarem. É isso mesmo. A arca estava no meio da tempestade, mas a tempestade não estava dentro da arca. Glória a Deus. Que a nossa família esteja dentro da presença de Deus, sem brechas, firmadas na palavra, protegida pela graça de Cristo, favor imerecido do Senhor. Amém? Glória a Deus. Eu quero fazer uma pergunta aqui para você, né? A pergunta não é apenas, existe uma arca? A pergunta é, eu estou dentro da arca? lá em Atos 16, 31, vai dizer: crê no Senhor Jesus Cristo e será salvo tu e a tua casa. Jesus é a nossa arca da salvação, aleluia. Então entre, permaneça e não dê brechas, em nome de Jesus. Amém? Esta é a palavra de Deus aqui na Rádio Águia FM.

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2: Rádio Águia FM, 11h52, 11 horas 52 minutos, estamos de volta, você ouviu aí a palavra de Deus, né? E já já tem a oração, o clamor do meio-dia aqui no programa Voando como as Águias, oferecimento da Igreja Evangélica do Amor de Deus Conjunto City São João. E domingo agora tem um culto de louvor e adoração, culto dos filhos de Deus, ali na Avenida Valparaíso 1165, ao lado da Academia de Artes Marciais, bem próximo também ali ao novo supermercado novo que abriu, né, que inaugurou. Você é o nosso convidado todo especial, Avenida Valparaíso 1165, tá certo? Em nome de Jesus. Já já tem a oração e também o sorteio de quem está participando aí, respondendo a perguntinha: quantos valentes Gideão venceu o exército inimigo? Com quantos valentes Gideão venceu um exército inimigo, né? Tem gente querendo interagir aqui. Alô, bom dia!
3: A paz do Senhor a todos os ouvintes da Rádio Águia FM, em especial aos irmãos da Igreja Evangélica do Amor de Deus. E a resposta para a enquete: foram 300 guerreiros que lutaram ao lado de Gideão, selecionados e escolhidos por Deus. Foram verdadeiros valentes de Deus, os 300 guerreiros de Gideão. E quero pedir um louvor, o louvor é a mão de Jeová, de Chagas Sobrinho, e oferecer para todos os irmãos aí da Igreja Evangélica do Amor de Deus e para todos os ouvintes, em especial para minha querida irmã a obreira Raimunda, que está ligadinha escutando aí a rádio. Um abraço a todos.
2: Valeu, meu irmão, José Euclides, ali do Curió, sempre ligado com a gente, Deus abençoe, viu? Valeu pela sua participação. E já já tem a oração, o clamor do meio-dia. Então vamos aqui com o pedido do ouvinte, Mão de Jeová, Chagas Sobrinho.

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Senhor nosso Deus e nosso Pai, Deus Todo-Poderoso, maravilhoso, o Deus da salvação, o Deus que providenciou a nossa arca, que é Jesus, o Deus que dá vitória contra os inimigos, o Deus que deu vitória a Gideão, o Deus que usa os improváveis, aleluia, a Ti toda honra e glória, louvor, porque só Tu és merecedor, só Tu és digno. Te adoramos, Senhor. Tu és o Rei, Tu és o Senhor, exaltado nas alturas, nome sobre todo nome está o Teu. Aleluia. Pai, eu coloco diante de Ti a nossa vida, a vida de cada pessoa, de cada ouvinte que ora conosco neste momento, essa pessoa que também que entrou em contato pedindo oração por um familiar, por alguém. Meu Deus, que o Senhor alcance agora, que o Senhor vá lá de encontro, que o Senhor toque agora. Toca nessa vida, em nome de Jesus, para repreender o mal. Agora, todo mal venha cair por terra. Toda ação do diabo, toda ação de Satanás, toda e qualquer doença, enfermidade, agora, em nome de Jesus, seja repreendido, paralisado agora pelo poder e autoridade que há nesse nome. Eu repreendo agora, em nome de Jesus, e meu Deus, entre em ação para curar, para restaurar a saúde, para dar forças, para dar vigor, para dar ânimo agora a essa pessoa, em nome de Jesus, meu Pai. Eu entrego em Tuas mãos, Senhor, em nome de Jesus, para que o Teu nome venha a ser glorificado e exaltado. Abençoa o Teu povo, abençoa, meu Pai, em nome de Jesus. Faz um milagre acontecer, meu Deus, em nome de Jesus, que ela venha testemunhar do Teu poder. Abençoa a família, a casa, o casamento. Abençoa, meu Pai, os filhos. Abençoa, meu Deus, dá livramento, Senhor, dá livramento de todo mal, em nome de Jesus.

0: aquilo que é impossível ao homem é possível para ti. Eu entrego em tuas mãos, Pai, e já te agradeço com a certeza da vitória, em o nome de Jesus. Abençoa esse copo com água, a fotografia, a peça de roupa, a chave de casa, do carro. Abençoa, Senhor, e dá livramento de todo mal, em nome de Jesus. Amém. E graças a Deus. Graças a Deus, toma posse, mulher de Deus, toma posse, homem de Deus, em nome de Jesus, e diga: eu vou testemunhar. Repita aí: eu vou testemunhar do poder de Deus na minha vida, em nome de Jesus. Amém?
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0: Eita glória, estamos aqui chegando ao final do nosso programa, encerrando aqui o programa. Vamos fazer o sorteio, né? Sorteio de quem ligou, participou, quem respondeu a perguntinha de hoje. Com quantos homens, né, Gideão enfrentou o grande exército e venceu? Quantos homens? Foram 300, né, irmão? Os 300 valentes de Gideão. Tá ali no livro de Juízes, ali pelo capítulo 6, capítulo 7. Tá ali a vitória de Gideão contra um grande exército, apenas com uns 300 homens, né? Vamos então aí ao sorteio. Aqui, vamos lá, vamos lá. Glória a Deus. Pronto, já temos aqui quase um ganhador, né? Um ganhador. É aí o José Euclides do Curió. José Euclides do Curió está levando aí a caneca exclusiva personalizada aqui da Rádio Águia FM. Deus abençoe, valeu pela participação de todos, né? Amanhã, a partir de 1 hora da tarde, amanhã tem um programa das Mulheres de Fé, hein? Amanhã, sábado, o programa das Mulheres de Fé, a partir de 1 hora da tarde. Você não pode perder. Divulga aí para todo mundo, em nome de Jesus. Hoje à noite tem um programa Desperta Vida, a partir das 10 horas da noite, com os pastores da Igreja Evangélica do Amor de Deus, tá certo? Em nome de Jesus. Eu vou ficando por aqui. Deus abençoe a todos. A rádio continua 24 horas, louvor e adoração, palavra de Deus. Deus abençoe a todos, em nome de Jesus. Tchau!
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0: Muito obrigado. Muito obrigado. Vocês vão ajudar a gente aqui.
1: 2, 3, 4.
0: Tem uns caras que estralam o dedo forte, né?
2: Vocês viram? Palma fora, né?

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Amém.

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Eu quero ouvir vocês, vamos lá. Cadê o coral? Uou!

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Graças a Deus. Eu queria falar com você aqui algo que está escrito na palavra de Deus, no Evangelho de Lucas, de 1 a 3. A Bíblia vai falar sobre três mulheres. Que mulheres são essas? Maria Madalena, Joana e Susana. Inclusive, Susana é chamada de discípula, né? Uma aprendiz, uma aluna de Jesus. Joana, ela era esposa de um administrador do palácio do rei Herodes. E Maria Madalena? Maria Madalena, ela foi liberta de demônios. A Bíblia vai dizer que ela foi liberta de 7 demônios. E a Bíblia vai dizer que essas mulheres, elas serviam ao Senhor Jesus no seu ministério. E não serviam de qualquer forma, elas eram patrocinadoras do ministério de Jesus. A Bíblia fala que essas mulheres, elas davam ofertas para que Jesus pudesse ir de casa em casa, de cidade em cidade, de aldeia em aldeia. No Evangelho de Lucas, capítulo 8, do versículo 1 ao 3, vai falar a respeito dessas mulheres, que elas eram patrocinadoras do ministério de Jesus. Jesus precisava de dinheiro? Não, ele é Deus, ele é dono do ouro e da prata. Mas aquilo que ele fazia aqui na terra demandava algumas despesas, hospedagem, alimentação. E aí Deus levantou essas mulheres aqui e deu privilégio a elas de serem patrocinadoras do ministério de Jesus. Sabe por quê? Porque elas tinham algo chamado gratidão. A gratidão nos faz mover a nossa mão, a nossa doação. 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Você tem sido grato a Deus, aquilo que Deus tem feito na sua vida? Mas eu quero especificar, você tem sido grato por essa rádio, por esse ministério? Sim, porque aqui é um ministério. Nós estamos aqui a serviço do Senhor. Você tem sido grato por essa programação? Você tem sido grato por esse ministério? 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Deus, ele vai te abençoar. Deus, ele vai abrir as janelas dos céus sobre a sua vida e você será muito ricamente abençoado e abençoada. 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Graças a Deus, mais um momento da palavra aqui na Rádio Águia FM.
você que está ouvindo esta programação, olha, Deus quer falar com você agora, e Ele fala. E a melhor maneira de ouvir a voz de Deus é através da sua palavra, pois ela é boca de Deus aqui na terra, é a verdadeira revelação de Deus para o homem. Então, olha só o que diz aqui no livro de Deuteronômio, capítulo 30, versículo 19, diz assim a palavra do Senhor: hoje tomo os céus e a terra por testemunhas contra vós, de que vos propus a vida e a morte, a bênção e a maldição. Escolhe, pois, a vida, para que vivas, tu e toda a tua descendência. Olha só, meu irmão, entenda uma coisa. Todos os dias nós fazemos escolhas, é ou não é verdade? Todos os dias a gente faz escolha. Hoje, por exemplo, você escolheu aqui ouvir a rádio, que benção, glória a Deus. E todas as nossas escolhas trazem consigo consequências. Eu sempre costumo dizer que aquilo que nós escolhemos ontem é o que nós estamos colhendo hoje, e as escolhas que nós estamos fazendo hoje é o que nós vamos colher amanhã, né? Vai gerar frutos para amanhã. E como todos os dias fazemos escolha, algumas parecem pequenas, mas podem mudar completamente o rumo da nossa vida. O próprio Deus, né, aqui em sua palavra, ele nos ensina que as nossas decisões, elas têm consequência. E ele nos convida a escolher o caminho da vida, da obediência e da comunhão com ele. Escolher a Deus é escolher, sabe o quê? Escolher paz em meio às tempestades, é escolher esperança, né, em meio às dificuldades. Inclusive, neste culto de domingo, o Bispo Cláudio esteve ministrando sobre isso, que o Senhor Jesus, ele é a nossa verdadeira esperança, né? Ele é a nossa esperança em meio às dificuldades, é a direção certa, mesmo quando não entendemos o caminho, sabe? As decisões que são tomadas segundo a vontade de Deus sempre irão produzir frutos de justiça, ainda que isso exija renúncia e perseverança. É o que Deus precisa, sabe, através das nossas escolhas, para nos abençoar: renúncia e perseverança. E aí Ele honra, e aí nós somos abençoados através das nossas escolhas. Então, antes de tomar qualquer decisão, o que é que você tem que fazer? Você tem que, em primeiro lugar, orar. Isso mesmo, orar. Buscar a direção de Deus ali na pessoa do Espírito Santo. Permita que a palavra de Deus seja o seu guia, seja, sabe, seja a sua bússola em meio às suas decisões. Porque quem escolhe andar com Cristo jamais estará sozinho. Jamais, meu irmão, jamais. Porque Ele é aquele que nos conduz aos caminhos, né? Caminhos seguros. Como fala no Salmo 23, guia-me, sabe, às veredas da justiça, às águas tranquilas. Então, quando nós somos guiados por Deus nas nossas escolhas, pode ter certeza que tudo vai dar certo. Aqui em Provérbios também, capítulo 3, versículo 5 e 6, diz: confia no Senhor de todo o teu coração, e Ele endireitará as tuas veredas. Josué, capítulo 24, versículo 15, diz: eu e a minha casa serviremos ao Senhor. Olha só, quando há essa decisão, há essa escolha, meu irmão, toda a nossa casa é abençoada. Salmo 119, versículo 105, diz: lâmpada para os meus pés é a tua palavra, e luz para os meus caminhos. Aleluia. E Mateus 6,33 diz: buscai, pois, em primeiro lugar o reino de Deus e a sua justiça, e as demais coisas, tudo aquilo que você precisa, vai ser acrescentado. Então escolha Deus, escolha fazer a vontade de Deus, escolha servir a Deus, tome essa decisão. Como nós lemos lá no início, a Bíblia diz que Deus, Ele toma os céus como testemunho, sabe, que Ele coloca diante de nós a vida e a morte, a bênção e a maldição. Então cabe a nós escolhermos. Ele nos dá o livre-arbítrio. E Ele dá um conselho. Ele diz: olha, escolhe, pois, a vida, para que viva, tu e toda a descendência. Sabe? Como que alguém coloca, ó, tá aqui, ó, duas opções. Escolhe esse daqui, isso aqui é melhor. Isso aqui é melhor, escolhe esse aqui. E às vezes o homem vai pelo caminho errado,
e faz a escolha errada e vai sofrer as consequências. Mas quando nós escolhemos a Deus, quando nós escolhemos servir a Deus, quando nós escolhemos honrar a Deus, pode ter certeza que as consequências serão as melhores, que as consequências serão, sabe, a ajuda, o auxílio, a direção de Deus na nossa vida, em nome de Jesus. Esta é a palavra de Deus aqui na Rádio Águia FM.

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Graças a Deus. Mais um momento da palavra aqui na Rádio Águia FM 87,5. Momento de nos alimentarmos da palavra para a glória de Deus. Olha só o que diz aqui no livro de Deuteronômio, capítulo 28, do versículo 1 e 2, diz assim a palavra do Senhor: se atentamente ouvires a voz do Senhor teu Deus, tendo o cuidado de guardar todos os seus mandamentos, virão sobre ti todas estas bênçãos e te alcançarão. Aleluia! Então a palavra de Deus, ela está dizendo que quando há obediência, não há necessidade de ficar correndo atrás da bênção. A própria bênção corre atrás de você. A Bíblia está dizendo, se você ouvir a voz do Senhor teu Deus, tiver o cuidado de guardar os seus mandamentos, fazer com o jeito que é para fazer, né? Ao invés de ficar correndo atrás da bênção, a bênção vem e corre atrás de você. Está dizendo aqui, todas estas bênçãos. Se você for meditar ali em Deuteronômio 28, é muita bênção, é bênção sobre bênção. Ele está dizendo, virão sobre ti e te alcançarão todas estas bênçãos. Que coisa maravilhosa, né? A obediência a Deus, meu irmão, não é apenas cumprir regras, né? Às vezes a pessoa, algumas pessoas falam, né? Ah, porque a Bíblia é cheia de regras, a Bíblia não são regras. Deixa eu te dar aqui um exemplo. Por qual motivo você usa o cinto de segurança no carro, né? No automóvel? Por qual motivo? Será que é por causa da regra, para não levar uma multa, ou é para não sofrer um acidente, né, e acontecer o pior? Então é mais ou menos por aí. Então toda direção de Deus para o ser humano, toda direção de Deus, da palavra de Deus para o ser humano, não é para punir o ser humano, pelo contrário, é para proteger. É para proteger o ser humano, né? Sabe, quando nós demonstramos que confiamos em Deus, quando nós obedecemos, nós mostramos que reconhecemos que os caminhos de Deus são os melhores que os nossos. A vontade de Deus é melhor do que a nossa, né? Aqui em Deuteronômio 28 nos ensina que a obediência traz consequências de bênção. Deus fala sobre bênçãos na cidade, no campo, na família, no trabalho e em tudo aquilo que colocarmos as mãos. Isso significa que o servo de Deus nunca enfrentará dificuldades, né? Não significa isso. Não significa que o servo de Deus nunca vai encontrar dificuldade, mas significa que Deus acompanha, sustenta e abençoa aqueles que escolhem andar em seus caminhos, em obediência ao Senhor. A obediência demonstra também o nosso amor por Deus. Jesus diz lá em João 14:15, lembra que Jesus disse: se me amais, guardareis os meus mandamentos. Então, é mais ou menos por aí, né? Obedecer é uma das maiores demonstrações de amor que podemos dar ao Senhor. Não basta dizer que amamos a Deus, né? É igual a fé. Ah, eu creio em Deus, eu tenho fé. Não adianta dizer que tem fé e não ter ação, né? A mesma coisa é o amor, né? Não basta dizer que amamos a Deus. Precisamos demonstrar isso através de nossas atitudes, né? Mais ou menos por aí. A obediência a Deus, a palavra de Deus, também ela traz proteção, ela traz direção para nossas vidas, né? O salmista, ele declarou lá no Salmo 119, no versículo 105, fala assim: lâmpada para os meus pés é a tua palavra e luz para os meus caminhos. Olha só que bênção, né? Quando a palavra de Deus, quando nós observamos e obedecemos a palavra, não é só observar, não é só ler, mas quando nós observamos, lemos e obedecemos a palavra de Deus, nós evitamos caminhos que podem nos levar à destruição, por exemplo. A palavra de Deus, ela ilumina os nossos passos e nos mostra por onde devemos andar, caminhar, enfim, ela é a nossa bússola, né? E aí nós vamos ter ali segurança. A obediência também faz produzir frutos, você sabia disso? Jesus falou lá em João 15:5: se alguém permanecer em mim e eu nele, esse dará muito fruto. Que coisa maravilhosa, né? Então, a vida de obediência a Deus, a palavra de Deus, é uma vida que sempre vai ser frutífera, sabe? Deus, ele deseja que a nossa família, o nosso ministério, o nosso trabalho,
nosso testemunho aí sejam alcançados pela influência de uma vida que pratica a palavra, que não somente ouve, mas que pratica a palavra. Amém? Então, a bênção não está simplesmente em ouvir a palavra, mas principalmente em praticá-la, como a gente estava falando, o Tiago falou, né? E ser cumpridores da palavra e não somente ouvintes. Talvez Deus esteja aí te pedindo hoje uma atitude de obediência, né? Isso mesmo, sabe? Talvez seja, por exemplo, perdoar alguém, abandonar algo, né? Tomar uma decisão, voltar para o caminho. Você que está afastado aí dos caminhos do Senhor, tá? Voltar para o caminho, ou talvez simplesmente confiar nele. Talvez você pode, não, mas obedecer é difícil. Mas eu quero dizer para você que não é impossível, porque nós temos o Espírito Santo, que é o nosso ajudador, o nosso auxiliador. E sempre vai valer a pena. Amém? Sempre vai valer a pena. Deuteronômio 28:2. E todas estas bênçãos virão sobre ti e te alcançarão. Quando? Quando ouvires a voz do Senhor teu Deus e obedeceres. Aleluia. Não pergunte apenas o que Deus pode fazer por você. Pergunte também o que Deus está te pedindo para você fazer, para você obedecer. Muitas das vezes a bênção está do outro lado de uma decisão de obediência. Então quem obedece é abençoado. Obedeça a palavra de Deus, obedeça aquilo que a palavra de Deus diz e você será bem sucedido naquilo que você fizer em nome de Jesus. Esta é a palavra de Deus aqui na Rádio Águia FM.

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0: Graças a Deus, mais um momento da palavra, mais um momento para nós refletirmos a respeito da palavra de Deus, que é poderosa, que é viva, que é eficaz. Amém? Vamos meditar na palavra de Deus. Quero falar com você aqui sobre cura. E essa cura, ela começa quando o orgulho cai. Aqui no livro de 2 Reis, capítulo 5, vai falar a respeito, aqui a partir do versículo 1, né? No versículo 5, vamos no versículo 5, fala assim, aliás, 2 Reis, capítulo 5, versículo 14. A palavra de Deus diz assim: então desceu e mergulhou no Jordão 7 vezes, conforme a palavra do homem de Deus, e a sua carne tornou-se como a carne de uma criança e ficou purificado. Então havia um homem ali que ele era leproso, né? Mas ele era poderoso, poderoso, respeitado. Ele era vencedor em grandes batalhas, né? Porém, aí por trás de toda essa sua fama, havia uma enfermidade terrível, né? Que nenhum prestígio que ele podia ter, né, poderia curá-lo, que era da lepra, né? Então aqui a palavra de Deus, ela nos ensina que a sua história, que Deus, ele nunca vai olhar para títulos, né? Tem muita gente preocupada com título. Tem muita gente querendo o título, né? Enquanto que Deus não está nem para título, né? Ou riquezas também, ou até mesmo posição social. Mas Deus, sabe o que é que Deus quer? Um coração disposto a obedecer, né? A Bíblia fala que Deus não quer sacrifício, mas quer obediência. Deus quer obediência. E aqui a Bíblia fala que esse homem, ele foi curado. Ele foi curado. Mas para que ele fosse curado, houve aí alguns passos, né? Alguns passos para que esse homem viesse a ser curado. Primeiro lugar, primeiro passo, reconhecer que precisava de Deus, né? Esse homem aqui, ele possuía uma autoridade, mas percebeu que a sua condição ali, meu irmão, não podia resolver nada por meios humanos. Nada, nada, nada, né? Então ele teve que reconhecer que havia um Deus que poderia curá-lo. Teve que reconhecer o poder de Deus na vida dele, né? Em segundo lugar, a Bíblia fala que ele teve que ouvir ali conselhos. E conselhos até dos mais simples, né? Dos mais simples. Primeiro conselho veio ali de uma jovem, né? Uma jovem serva, escrava, né? Israelita, né? Deus, muitas das vezes, usa pessoas improváveis para falar conosco. Deus usa os simples, né? Deus usa os simples para confundir os sábios, né? Aqueles que se acham, aqueles que acham que sabem muito, né? E aí Deus faz um grande milagre na vida daqueles que são humildes, né? Para ouvir, né? Por quê? Porque o terceiro passo é esse, é quebrar o orgulho. Quebrar o orgulho. O maior obstáculo na vida daquele homem, não era a lepra, mas era o orgulho. O orgulho.
5: ele esperava ali um grande espetáculo, né? Ele chegou lá na casa do profeta, e aí o profeta falou: não, você quer ser curado? Então vai lá no Rio Jordão e mergulhe lá 7 vezes, né? Ele ficou indignado, ficou com raiva. Ele falou: rapaz, eu pensava que o homem ia sair, ia invocar o Deus dele, ia sapatear, ia não sei o que, ia fazer um espetáculo. Ele manda eu mergulhar 7 vezes no rio. Misericórdia, né? Então a questão aqui não era nem a lepra, era o orgulho. O orgulho nos impede de receber muitas bênçãos, viu, irmão? O orgulho nos impede de crescer, o orgulho nos impede de sermos agraciados por Deus, porque a Bíblia diz que Deus abate o orgulhoso, né? Mas ele dá graça aos humildes, né? Então, aquele homem ali, ele pediu algo simples, né? O profeta pediu algo simples, ele mergulhasse ali 7 vezes no Rio Jordão. E o caso, o homem que estava leproso pensou até em desistir, porque o método que Deus estava ali usando não combinava com o dele. Tem gente que não é abençoada, não é curada, não é alcançada pelo poder de Deus, porque ela quer que Deus venha se adaptar à vontade dela, né? Ela quer que Deus venha se moldar à vontade dela. Não, meu irmão, está errado. Nós que temos que nos adaptar à vontade de Deus. Nós que temos que nos moldar à vontade de Deus. E aí muita gente deixa de ser abençoado por causa disso. Porque o orgulho sempre vai impedir de nós experimentarmos um milagre, meu irmão. Sempre, né? Enquanto que a humildade, a Bíblia diz que a humildade, ela abre caminhos para a graça de Deus, para o poder de Deus nas nossas vidas, né? O Senhor, ele abate os soberbos e dá graça aos humildes, né? A Bíblia diz lá, por exemplo, Provérbios 16, 18, que a soberba, ela precede a ruína. Isso mesmo, né? Em 1 Pedro capítulo 5, versículo 5 diz: humilhai-vos debaixo da potente mão de Deus e ele vos exaltará. Olha só que bênção, né? E outro passo aqui que ele teve que dar foi obedecer. Mesmo ali sem entender, mesmo contrariado, mas ele obedeceu. Ele só foi curado quando ele obedeceu exatamente como Deus havia dito. Não bastava só mergulhar uma vez, duas vezes, tinha que ser 7 vezes, tinha que ser 7 mergulhos, né? A obediência completa. Tem gente que quer obedecer a Deus, mas quer obedecer pela metade. Não, isso aqui eu obedeço, isso aqui não. É? Isso aqui não. Isso aqui eu administro. Isso não, não é assim não. Tem que ser total e completa a nossa obediência ao Senhor, à palavra de Deus. Amém? A obediência completa vai produzir resultados completos. Isso mesmo. Lá no livro de Deuteronômio, capítulo 28, fala sobre isso, que quem obedece à palavra de Deus, ao invés de ficar correndo atrás de bênção, a Bíblia diz lá em Deuteronômio 28, que a bênção vem e corre atrás de nós, quando a gente obedece à palavra de Deus, né? Então, é isso. Em último lugar, queria dizer para você, para a bênção acontecer, para o milagre acontecer, tem que reconhecer que toda a glória pertence a Deus. Toda a glória pertence a Deus. Por isso que você tem que testemunhar. Quando você for abençoado, você tem que testemunhar, meu irmão, glorificando o nome do Senhor. Ah, pastor, eu tenho vergonha. Não, não, não pode. Você tem que dar glória a Deus através do seu testemunho. Você tem que glorificar o Senhor, né? Depois da cura, aquele homem ali, ele voltou diferente, né? Ele voltou diferente, não apenas recebeu um corpo ali restaurado, como pele de bebê, mas também ele recebeu ali um coração transformado. A Bíblia diz lá em 2 Reis 5,15, a Bíblia diz, fala assim: agora eu reconheço que em toda a terra não há Deus, senão o Deus de Israel. A cura ali não foi só física, mas a cura foi principalmente espiritual. Muita gente até é curado fisicamente na igreja, sabe? Recebe uma bênção, é curado, depois some, não aparece mais, nem para agradecer, né? Nem para agradecer. E aí, o que importa aqui, a maior e melhor cura aqui foi a cura espiritual. Naamã ali, aquele homem reconheceu, ele reconheceu o Deus de Israel como o único Deus, né? Muitas das vezes nós queremos que Deus opere, mas a gente quer que Deus opere do nosso jeito, né? Daquilo que a gente acha, né? Porém, o Senhor, ele vai trabalhar através da humildade, através da obediência e principalmente através da fé. Enquanto nós insistimos com o nosso orgulho, sabe, de não se abrir para ouvir, de não, mas é porque eu sou assim, eu nasci assim e vou morrer assim, eu aprendi assim. Tem gente que fala assim, não, porque eu aprendi assim e tal. Sim, e aí pode evoluir, não pode mudar, não. Se você continua fazendo a mesma coisa e não tem resultado diferente, isso aí é a Bíblia fala de loucura, né? Loucura é fazer sempre a mesma coisa esperando resultados diferentes. Porque a pessoa é orgulhosa, a pessoa não quer dar o braço a torcer. A pessoa, não, porque eu nasci assim e vou morrer assim. É síndrome de Gabriela. Lembra aquela música, Gabriela? Né? A pessoa não quer mudar, a pessoa não quer ver novos horizontes, não quer, quer continuar da mesma forma e continua do mesmo jeito, com os mesmos resultados. Vai continuar com os mesmos resultados. Aí fica culpando fulano, beltrano, ciclano, né? Aí depois bota a culpa no diabo. Não, porque é o diabo, eu, você que não quer mudar, você que é orgulhoso e não quer aprender uma coisa nova, não quer se abrir, não quer vivenciar coisas novas. O próprio Senhor Jesus falou, eis que faço nova todas as coisas. Aí tem gente que quer continuar do mesmo jeito, a mesma novela, a mesma coisa, e aí não tem resultado e fica achando, procurando culpado por aí. Isso é orgulho, meu irmão. Isso é orgulho. Então, quando tiver orgulho, não vai ter milagre. Quando tiver orgulho, não vai ter multiplicação. Enquanto tiver orgulho, não vai ter o poder de Deus, a unção de Deus, né? Então, é isso. Porque com orgulho nós impedimos que Deus realize aquilo que Ele deseja fazer em nossas vidas, em nossas famílias, nosso trabalho, nosso ministério, né? Quando nos rendemos completamente, nós experimentamos a restauração que só Ele pode oferecer. Então tome posse dessa palavra no nome de Jesus. E Deus vai fazer um grande milagre na tua vida no nome de Jesus.

levante a mão. E cumprindo-se o dia de Pentecostes, estavam todos reunidos no mesmo lugar. E de repente, ouviu-se um som como de um vento veemente e impetuoso, e encheu a casa onde estavam assentados. E foram vistas por eles línguas

Eu me lembro como se fosse hoje, no dia 7 de janeiro, há 2 anos atrás. Para quem não sabe, nós moramos em Joinville, Santa Catarina. E aquele dia nós tínhamos uma agenda em São Paulo, capital. Estava toda a família dentro do automóvel aquele dia. O meu pai estava na direção do carro. E nós pegamos a BR-101. Eu me lembro que aquele dia estava chovendo muito. Na sequência, BR-116. E no quilômetro 545, uma curva muito perigosa. Quando meu pai entrou para fazer aquela curva, tinha óleo naquele local. Meu irmão, escute só. O carro deu 2 giros de 360 graus e capotou do lado esquerdo da pista. O carro deu perca total, mas nós saímos ilesos daquele acidente para a honra e glória do Senhor Jesus. Eu entendo com isso que ninguém pode parar um adorador. Ninguém pode impedir o nosso louvor. Ainda que nos amarrem em uma prisão, não conseguem parar a nossa adoração, porque sai do nosso coração. E eu estou diante, nesta noite, de verdadeiros adoradores que adoram o Pai em espírito e em verdade. Quem sabe o inimigo tem tentado tirar você dos caminhos do Senhor, mas ele não conseguiu e nem vai conseguir, porque maior é o que está em nós do que o que está no mundo. E nada pode parar um adorador, nada pode impedir o nosso louvor. Tem adorador aqui neste lugar? Se tem adorador, levante a tua mão e dê um glória a Deus mais forte que você puder.

0: Paz. Que prazer, viu? Muito obrigado.
1: Deus abençoe. É milagre de Deus na tua vida aí, ó. Oh.

0: Senhor responde. Aleluia, Jesus. Aleluia.
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apesar das minhas fraquezas, eu faço um compromisso com o Senhor de ser fiel e não fazer mais a vontade da minha carne, mas a vontade do Senhor em mim. Por isso eu te peço, Senhor, sela este compromisso.

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